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1: Será que olhar de frente para o que não está bem em nossa vida não é a solução para muitos de nossos comportamentos frente à alimentação? Prestem atenção nos momentos que comem em demasia e anotar os sentimentos presentes. No processo de anotar o que se come e o que se sente, acabamos por enxergar que comemos por vários motivos, os quais a fome nem sempre se faz presente. A dificuldade de dizer não é um dos fatores que geram situações de estresse e dificilmente temos condições internas de resolver essa forma de se comportar. Aprender a confrontar situações que nos colocam em impasse é um bom caminho para evitar o estresse e engolir mais comida do que seria necessário para se nutrir. Pelo contrário, né? Acabamos nos nutrindo da raiva, da insatisfação, o que faz mal à saúde física e emocional. Para não utilizar a comida como substituto para amenizar o seu mal-estar, recorra então a um plano de ação que o faça alcançar um conforto interno, sem fazer mal a si mesmo.
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4: Hora certa.
5: 9:16.
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1: Eu acho que você tem que mandar aquela mensagem. Mas manda o que tá no seu coração.
2: Porque se fosse eu falaria mais ou menos assim.
3: Ei, boa noite. Antes de te bloquear, eu só vim te dizer que a partir de hoje pode tocar o terror, fazer o que quiser fazer. A boca é sua, curte sua farra, sinto mais nada.
1: Não, apaga.

0: Acredite, lute, conquiste. Imagine uma nova história para a sua vida e acredite nela.
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3: Hora certa.
4: 9h31. 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
2: Hora certa.
4: 9h49.
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1: Falta de sono pode prejudicar outras pessoas. Se você dirigir com sono, pode se envolver em acidentes e machucar outras pessoas. Nos Estados Unidos, 8 mil pessoas morrem a cada ano em colisões envolvendo motoristas sonolentos.
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5: Hora certa.
6: 10:04.

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0: Uma pessoa sem motivação é como um barco sem leme. Navega sem direção e jamais atracará em porto algum.
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3: Hora certa.
4: 10h21.
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2: Hora certa.
3: 10:38.
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1: A canela é um ingrediente antimicrobiano, de modo que é o aliado perfeito para tratar a acne e aprender a evitá-la. O poder antisséptico da canela é ótimo para preparar máscaras caseiras que conseguirão que exiba uma pele mais lisa e sem impurezas. Mas cuidado, se tem a pele sensível, esse truque de beleza com canela pode irritar a sua pele e é recomendável que antes faça uma prova de alergia ou consulte um especialista. Então vamos à dica. Você irá precisar de uma colher de chá de canela moída. Quanto mais orgânica for, melhor. Uma colher de sopa de mel de abelha. Para conseguir a máscara, só deverá misturar os ingredientes e aplicar sobre o rosto, deixando-a atuar por 5 minutos. Quando tiver decorrido esse tempo, deverá enxaguar com água morna. Para conseguir resultados visíveis, recomenda-se fazer essa máscara uma ou duas vezes por semana. Em menos de um mês, você verá como sua acne desaparece, assim como as manchas ou cicatrizes começam a perder intensidade.
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3: Hora certa.
4: 10:58.

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0: Não deixe que as pessoas te façam desistir daquilo que você mais quer na vida. Acredite, lute, conquiste, confie em Deus e seja feliz.
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3: Hora certa.
4: 11:18.
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1: Presta atenção nessa história aqui, ó.

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1: É. Quando a gente fica solteiro, a gente pensa que tudo é fácil, né?
2: É um problema.

Assim encerramos mais um dia de trabalho. E por aqui encerramos a nossa programação. Agradecemos a você, ouvinte, pela companhia. E desejamos uma boa noite. 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
1: São milhares de coisas que podem ajudar na perda ou ganho de peso. No entanto, existem dois fatores específicos que podem interferir na balança: o ar-condicionado e a pimenta. A pimenta é um alimento termogênico, como o gengibre, a canela e a cafeína, por exemplo, né? Que faz com que o corpo aumente a produção de calor e queime mais energia. Fora isso, ela ainda estimula a produção de certos hormônios que aceleram, né? A frequência cardíaca e o metabolismo. Uma boa dica é consumir ovos mexidos com pimenta 40 minutos antes de fazer atividade física, porque isso acelera a quebra de gordura. Já no caso do ar-condicionado, o que ocorre é que a temperatura confortável, que não provoca nem frio e nem calor, gera uma condição neutra que não estimula o corpo a produzir calor e gastar energia.
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0: 7 para 6. Olha, hoje ainda o Shopping das Frutas fechado, mas amanhã a grande inauguração, KM Supermercados, a grande inauguração a partir das 9 horas, tá bom? 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Temos as últimas do Sertão e na sequência, informações, depois a gente chega... O melhor do som do sul, 2 graus a temperatura, bom dia.
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5h58, ó, frio que persiste terça-feira, mais um dia gelado, hein? É, ô. E o cara vai procurar aquela roupa, aquela blusa de pelúcia, não acha, né? Hã? 2 para 6, bom dia. Tudo que já estão no pega, pra ti trabalhador, pra ti trabalhador, pra criançada que também já se prepara pro colégio. Bom dia. 12 de maio de 2026. A grande região do Botucaí ligados, abraço. Especial aí pra equipe de frentistas aqui do posto. É, Gauchão do Juninho, aí do Munderê, da turma toda. Opa! 5h59. E pro nosso ouvinte também, o Kiko da Cabaça. É, já estão com a carguinha de lenha pronta.

0: morre jovem e fica ferido em batida entre carro e caminhão na BR-468 em Três Passos, no noroeste do estado, no fim da noite passada. Anvisa avalia ações jurídicas sobre vídeos de pessoas bebendo detergente da marca que teve lote suspenso. Novo desenrola renegocia quase R$1 bilhão em dívidas em menos de uma semana. Céu sem nuvens. Em Porto Alegre, temperatura agora de 8 graus. A terça-feira tem previsão de tempo firme e predomínio de sol no Rio Grande do Sul. Na capital, mínima de 7 e máxima de 19 graus. 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
2: Atenção para relato de colisão na Avenida Bento Gonçalves, em frente à PUC, na zona leste da capital. Também tem informação de colisão entre carro e moto na descida do viaduto da Unicinos rumo a Porto Alegre, na BR-116. A Polícia Rodoviária Federal está conferindo essa situação. Com as informações do trânsito, Leandro Rodrigues.
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0: O homem foi preso ao retirar tachões do asfalto da BR-116 em Esteio. De acordo com a Polícia Rodoviária Federal, ele estava com uma marreta e um alicate furtando os chamados olhos de gato, que compõem a sinalização horizontal da rodovia. A abordagem ocorreu na noite passada. Na mochila dele havia outras 24 peças. O homem, de 40 anos, já tinha antecedentes por tráfico de drogas e roubo. Ele alegou aos policiais que iria vender por R$1 cada peça. O governo federal apresenta hoje um programa de combate ao crime organizado. O investimento previsto é de R$11 bilhões. Os estados que aderirem à proposta terão acesso aos recursos. O programa terá 4 eixos: enfrentamento ao tráfico de armas, asfixia financeira do crime organizado, aumento das taxas de esclarecimento de homicídios e reforço da segurança no sistema prisional para que os presídios estaduais tenham o mesmo padrão das unidades federais. O lançamento do programa Brasil contra o crime organizado ocorre às 10 da manhã no Palácio do Planalto. 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Da redação, Gustavo Gossen.
3: Obrigado pelas informações. Shopping das Bebidas hoje continua aberto normal, só o Shopping das Frutas aí fechado, né? 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Bom, pro nosso intervalo comercial, já já, o Bem Gaúcho.
4: Hora certa.
3: 6:03.

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começando com a Berenice Arambuja. Arambuja, que é Arambuja, meu. Oh, friagem. Mas vamos lá, turma que acorda cedo, Deus ajuda quem madruga, então vamos lá, ainda mais com esse frio, né? 6:07, 3 graus a temperatura. Vaziano. Bem gaúcho a partir de agora em 96,5. 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Temos também a turma do adubo orgânico aí, o Cleiton. Isso, ceva teu mate, salte do berço, amanhecer na querência, começando. 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Vamos lá, Berenice Arambuja, a gaita da Bossoroca. Vamos ver. É, rapaz, um gargarejo com sal grosso, vamos lá, né? Me vira. É, sol que predomina em todas as regiões do estado, mas o frio persiste. Essa feira será mais um dia gelado. Seis e nove, terça-feira, será de sol em todas as regiões do Rio Grande do Sul. E mais um dia de frio no estado, conforme a Metsul, o território gaúcho segue sobre a influência de uma massa de ar frio e seco de alta pressão atmosférica. Um amanhecer que será em muito frio, com marcas negativas em diferentes locais do Rio Grande do Sul e congeada na maior parte das cidades. À medida que o ar frio vai começar a enfraquecer, a tarde amena terá máximas pouco mais altas do que ontem. Tá?

0: antigamente.
1: Nossa, região aí da Serra do Botucaraí, 2 graus, quase 3 graus aí a temperatura, né? O frescor, uma coisa fresquinha.

0: 6h20, mais uma da Berenice Azambuja, achando que a vida é bela. Vamos lá. 6h20, 3 graus de temperatura. Bom dia aí pra nossa terça-feira, 12 de maio.
1: Com a água na costela.
0: Chegou na porta. Prepara aí pro banho aí, passar aquela água fria aí na poça. Meu.
1: Tá, né? Eu não posso mais.
0: Fazer que nem os gatos, só botar o dedinho e. Tá.
1: Contente, achando que a vida é bela.
0: 6h20, temperatura 3 graus. Algumas informações que já são destaque. Tá? Cidades ou memória vítima de explosão no Jaguaré, zona oeste de São Paulo. Também nós temos aí destinos. Novos empreendimentos turísticos são apresentados no Fórum Destino do Rio Grande do Sul. Destinos Vinícola, Campestre e Aposta. No Eno Turismo investe 60 milhões em hotel em Vacaria. Fórum Destinos debate viagens solo para mulheres e destaca a importância da segurança. E também temos aí do tempo, tá? Frio que persiste e terça-feira será mais um dia gélido. Algumas das muitas informações. E em seleção brasileira, Neymar está na pré-lista de Ancelotti para a seleção na Copa do Mundo. Opa, naquela novela ainda do Neymar, né?

0: sua vida é bela se o Grêmio ganhar aí na Copa, aí na Copa do Brasil. Tava vendo aqui o adversário do Grêmio na Copa do Brasil, que demitiu aí o treinador Cláudio Cassapo, que deixou aí o Confiança após a derrota para o Ituano pelo Brasileirão da Série C. O adversário do Grêmio na quinta fase da Copa do Brasil, o Confiança, está sem treinador. No último domingo, o Dragão anunciou a demissão de Cláudio Cassapo, de 49 anos, junto dele. Também deixou aí o clube auxiliar, o Valdir Benedito. Tá? A decisão foi tomada após a derrota para o Ituano por 1-0 pela sexta rodada do Brasileirão da Série C. O Confiança, que acumula 3 resultados negativos consecutivos, 2 pela competição nacional, na qual aí ocupa a 18ª posição, com apenas 3 pontos. E a eliminação para o Fortaleza nas quartas de final da Copa Nordeste. Cassapo que esteve frente da equipe no jogo de ida contra o Tricolor na Arena, onde o Grêmio venceu por 2-0. E para o reencontro no Batistão, o time sergipano precisará vencer por 2 gols de diferença para levar a decisão nos pênaltis. Vamos lá, tem sucessos aí?
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0: 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Delito Sarturi no Tranco dos Bastos.

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O Cifré, 6:30, 6:30, entrando no Bororé. Ah, eu pensei entrando no frio, ó, friagem de essa manhã da terça-feira, né?

0: receio.
1: Aproveitando para mandar um grande abraço aqui para a comunidade São Sebastião Vila César, que agora para o sábado tem grande jantar baile. Isso, é sábado agora, dia 16. Com a seguinte programação, com o seguinte cardápio. Às 20 horas será servido o jantar. No cardápio vai ter galinha caipira com massa, batata caramelada, o aipim, tradicional farofa de pinhão, saladas diversas, pão de milho, galeto assado, porco no tacho, bebidas em geral. É, 23 horas e 22h30 já começa o bailão, né, com banda True da Serra. Venda de ingressos antecipados com a diretoria, com a organização. Ingressos no baile também para a hora. Ah, então, desde já, a comunidade São Sebastião Vila César agradece a presença de todos agora por sábado. Esse grande jantar baile com a animação da banda Trio da Serra. Sábado agora, dia 16, comunidade São Sebastião Vila César. Clube do Bailão do Sabiá, aqui para o domingo, dia 17, tem a banda Nova Magia de Soledade. O nosso bom dia.

0: banda Nova Magia de Soledade. O nosso bom dia. 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
1: Oi, galera. 636, já já tem números da sorte. E já já também temos a unidade móvel, dica de saúde. Hoje, Dia Mundial do Enfermeiro. Um abraço especial aí aos nossos enfermeiros. Santo

objeção. Pancrácio no ar. Estamos aí neste dia 12. É, seguimos aí na lua minguante.

olha só, turma da Agro, Três Pinheiros, um abraço. É, lua boa pra plantar a cebola. Ah, o cebola, né? Quando já se passaram 132 dias do ano 2026, estamos aí a 233 dias para acabar o ano.

0: Vamos lá, antes das loterias, vamos lá, porque tem dica de saúde para terça-feira. Gabriel aí, direto aí da JB Mix, e a dica de saúde, Xarope Gabiru, bom dia.
1: 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Pasquale, amigos ouvintes, um fortíssimo abraço, uma excelente terça-feira a todos vocês.
0: Isso, igualmente para todos nós, com saúde, né? Com essas friagens, a gente vê aí os hospitais cheios lá, né? 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E 6h40, hora de conferirmos a hora da loteria e das loterias. Nome sempre da erva mate cultura gaúcha. Hora de los números.
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0: Esse é o Ernesto Farias. Vamos lá, Ernesto.
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0: E aqui pro Zito, estamos só aguardando aí o vereador Admir e o Cláudio Zanotelli. Mais uma carneação hoje lá na Granja do Zito. Se alguém para servir o gole, o vinho aí, preparar o tempero pro salame, me chama aí. Até mesmo encher a murcilha, o salame lá. Amarar o salame, oh. Isso, vamos lá então. Ontem tivemos a loteria das 18, em nome da loja e Bazar Fênix, dispõe das roupas quentinhas, os blusões, as blusas de lã, os moletons, né? 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
0: Isso, atualizando já os números da loteria das 18, o jogo dos bichos. Ontem deu bicho peludo. Ah, vamos lá, quinto prêmio, 3.904, o quarto, 0.207, o terceiro prêmio, 3.956, no segundo prêmio, 6.838, e no primeiro prêmio de ontem, 2.266.

0: Calma aí, primeiro prêmio aí da Loteria das 18, 2,266, tá bom? Isso, vamos lá agora para as Loterias Caixa, onde tivemos aí a Loto Fácil e também Quina. Loto Fácil que teve apenas um ganhador da Canga Quebrada, opa! Vamos lá então, concurso 3.682. Os números da loteria, Loto Fácil. Concurso de número 3.682, onde o prêmio estava em 2 milhões. Os números 01, 02, 04, 05, 07, 09, 10, 11, 12, 13, 17, 18, 21, o 22 e o 24. 1, 2, 4, 5, 7, 9, 10, 11, 12, 13, 17, 18, 21, 22 e 24.
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0: Vamos agora para a Quina. Lembrando que para hoje temos a Imega que vai pagar 52 milhões. Loto Fácil hoje paga 2 milhões. Quina acumulada 17 milhões e meio. É. Então a Quina, concurso de número 7.022. Ontem tivemos os números sorteados 30, 38, 47, 50 e 68. 30, 38, 47, 50 e 68 são os números que dá. Lembrando que para hoje também temos a Time Mania que vai pagar 25 milhões. Amanhã temos a Dupla Cena que paga 550 mil. É o resultado das loterias da programação do Bem Gaúcho.

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2: 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Não está longe de nós quem está junto a Deus.

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0: hein?
1: Então perca a hora, já no clareado dia 6h54. Vamos pular na caminha aí, tia. Criançada ir pro colégio, que tem que tomar o café, né? E o frio tá aí, 3 graus a temperatura da capital do Pinhão. A turma que já estão lidando aí com a ordenha, pionada de fazenda. E pro nosso benzedor aqui, o Rock Libano. Ô, Rock! Hoje vou levar o meu nenê aí, o Rodinei Segueto, né? Não quer comer, eu acho que deve estar com a verminose, né? Com a lombriga. Ô, Rodinei! Vamos benzer hoje, né? É. Pro Velmar Godoy também tem que dar uma benzedura. O homem tá emagrecendo.

nosso ouvinte aqui, o João Maria Vaz. Ô, João Maria, hoje temos a Mega 50. Quanto está hoje a Mega? 52 bilhões, João Maria. Tá? Para a nossa audiência, para os nossos ouvintes também aqui da Canga Quebrada, pessoal dali dos Eucaliptos, pessoal aqui do Campo Novo, Lidos Rosa, Picada Casa Grande e também os amigos da linha Água Azul. E para a turma do posto Mega Petro, e para a equipe de frentistas, a Rúbia, o Zé, o Felipe.

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0: faculdade do campus Bateador está 7,2, 4 graus de temperatura. Vamos ver, a gente está com notícias e informações da hora. Depois a gente segue com mais músicas do Rio Grande na programação do Bem Gaúcho.
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0: 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Notícias
2: do Tribunal Superior Eleitoral. Rio Grande do Sul registra pelo menos 3 cidades com temperaturas abaixo de zero. Gustavo Gossen.
3: Conforme o Instituto Nacional de Meteorologia, a menor foi registrada na estação de Bom Jesus, na Serra, menos 1 grau e 7 décimos. Em Vacaria, mínima de menos 1 grau e 2 décimos. Em Soledade, menos 6 décimos. As estações de São José dos Ausentes e Casca, ambas 6 décimos, aí positivo.
2: E Cleocum atualiza a previsão do tempo.
4: Pois é, Macedo, segue o frio intenso, tomando conta do estado do Rio Grande do Sul. As temperaturas estão abaixo de 5 graus em quase todo o estado, fica fora Porto Alegre região e o litoral, onde as temperaturas normalmente não são tão baixas quanto o interior. Mas a expectativa é manter o frio ainda durante toda a manhã por aqui. Mais perto do meio-dia, claro, a temperatura dá uma subidinha. Quando a gente fica ao sol até fica legal, mas na sombra vai continuar com sensação de frio. A situação indica que amanhã, quarta-feira, as coisas mudam muito pouco. Talvez a quantidade de temperaturas negativas seja menor, ou talvez até nem tenha. E depois disso, mas mesmo assim é frio. E depois disso, claro, entre quinta e sexta, diminui a intensidade do ar frio. Não aquece, só diminui a intensidade do ar frio. Durante o final de semana, entrando nuvens na parte norte do estado, principalmente sábado. Domingo, a gente tem algumas pancadas de chuva. Segunda também, descendo de Santa Catarina, porque segunda, vários prognósticos agora estão colocando uma intensificação de chuva em Santa Catarina. Mas é bom salientar que o frio volta a aumentar de segunda para terça, empurrando essa umidade para fora do estado. E a gente volta na semana que vem a ter um frio forte outra vez sobre o estado.
2: Lucro da Petrobras cai 7,2% no primeiro trimestre na comparação com o mesmo período do ano passado. A queda é atribuída a exportações fracas. Em números absolutos, a estatal lucrou 32 bilhões e 700 milhões de reais nos primeiros 3 meses do ano. O aumento nas vendas para o exterior, verificado em função da guerra no Oriente Médio, ainda não teve reflexo nos resultados da empresa e deve aparecer nos próximos balanços. O governo federal lança hoje plano de 11 bilhões de reais contra o crime organizado. Tiago Bittencourt.
5: O governo federal lança hoje o programa Brasil contra o Crime Organizado. Durante a cerimônia no Palácio do Planalto, o presidente Lula deve assinar um decreto e 4 portarias para regulamentar a atuação governamental, que vai focar na asfixia financeira do crime organizado, reforço na segurança do sistema prisional, aumento das taxas de esclarecimentos de homicídios e o enfrentamento ao tráfico de armas. O programa prevê cerca de 11 bilhões de reais, sendo 1 bilhão de reais do orçamento de 2026 e outros 10 bilhões via empréstimo no BNDES para os estados. A implementação depende da adesão dos governos estaduais. Os estados que aderirem às propostas terão acesso a recursos provenientes de fundos federais.
2: Equipe que tratava de paciente com antivírus na Holanda é posta em quarentena após erro em cuidados médicos preventivos. Ao todo, 12 funcionários estão sob observação. De acordo com o Hospital Universitário Radboud, localizado na cidade de Nijmegen, no leste holandês, houve falhas durante a coleta de sangue e no descarte da urina do paciente. O balanço mais recente, divulgado pela Organização Mundial da Saúde, aponta 7 casos confirmados de antivírus entre os passageiros do navio. 3 pessoas morreram. Agora o trânsito. Leandro Rodrigues.
6: tudo travado na Bento Gonçalves, desde a parada 33, ainda em Viamão, até a faculdade de agronomia. O que está pegando mesmo e está deixando essa tranqueira ainda maior do que em dias convencionais é o estreitamento que tem em função de uma colisão traseira que rolou em 2, 3 veículos, bem junto mesmo da faculdade de agronomia do prédio histórico, onde já tem IPTC. Aquele ponto acabou potencializando essa tranqueira, esse trânsito que praticamente não anda, desde a parada 33 até adiante, então, da João de Oliveira Remião, péssimo momento da Bento Gonçalves, e não tem muita alternativa. Mais para cima, Bento Gonçalves, aí põe mais para cima, a Protásio Alves, perdão, mais para cima, na nossa localização também, a altura da Moema Paraíso também travada, mas a Bento Gonçalves está pior do que em dia, que outros dias. Vale lembrar, na Zona Norte, a Avenida Grécia tem uma série de sinaleiras apagadas, tem a ver com a falta de energia, que também afetou e dava para perceber num trecho da Avenida Assis Brasil um pouco mais cedo. É um ponto de atenção para o motorista.
2: Agora, 7:07, seguimos com o trânsito, região metropolitana, Kathleen Moreira.
7: Que já tem movimento bem carregado na BR-116, principalmente para quem está indo em direção a Porto Alegre. São aqueles pontos tradicionais da rodovia, onde tem obras em Novo Hamburgo, na altura do bairro Ideal. O motorista reduz bastante a velocidade nos dois sentidos. Em São Leopoldo, para quem está indo rumo a Porto Alegre, um pouco antes de chegar na ponte do Rio dos Sinos, ali também já está mais travado em função do movimento. E em Canoas, onde tem as obras no viaduto da Inconfidência, principalmente para quem está indo em direção a Porto Alegre, já é um trecho que está acumulando uma maior quantidade de veículos, então o motorista acaba reduzindo a velocidade. A rodovia do parque, por enquanto, ainda é uma boa alternativa, apesar do movimento estar aumentando em direção à capital. Quem está utilizando a RS-118, fazendo o deslocamento de Viamão para Gravataí, vai pegar o trânsito um pouco mais carregado, próximo do acesso à Avenida Getúlio Vargas.
2: 7:08, 6 graus de temperatura. CBF envia FIFA a pré-lista de Carlo Ancelotti com 55 nomes de jogadores que podem ser convocados para a Copa do Mundo. A relação preliminar inclui Neymar e abre espaço para jovens como Rayan, Vitor Reis e Hendrick. O treinador italiano também precisou lidar com dúvidas físicas e desfalques importantes. Estevão segue em recuperação de lesão e não está entre os escolhidos, enquanto Rodrigo e Éder Militão, também machucados, já estavam fora da relação. A lista definitiva com os 26 convocados para o Mundial será divulgada na próxima segunda-feira. E hoje, pela Copa do Brasil, tem Internacional em campo no Beira-Rio, Marcos Bertoncello.
8: Correto, Macedo. E essa classificação às oitavas de final da Copa do Brasil rende uma premiação de 3 milhões de reais. A importância do jogo do Inter nesta noite às 7:30 no estádio Beira-Rio contra o Athletic, tendo a vantagem, uma vez que na ida venceu pelo placar de 2-1 e até o empate basta para se classificar. Outros dois jogos nesta noite, às 9:30, o Cruzeiro no Mineirão recebe o Goiás, na ida empate em 2-2, e no mesmo horário no Maracanã tem o duelo entre Fluminense e Operário do Paraná. No primeiro confronto, empate em 0-0. Amanhã é a vez do Juventude, 7:00 PM no Jacone, recebe o São Paulo, e o Grêmio só entra em campo na quinta-feira, também às 7:00 PM, em Aracaju, encara o Confiança.
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0: 7:11 para a audiência e para os amigos e amigas. 7:11, 3 graus a temperatura. Isso, a turma que estão por volta do fogão, para a turma que já está no trampo, no pega, para ti, trabalhador, trabalhadora. Bom dia para terça-feira, 12 de maio de 2026. 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A gente tem break comercial e a gente segue com mais músicas do Rio Grande.
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0: Aí os mirins do Bem Gaúcho, sou o cantador, primeiramente tive os monarcas, Vaneira Grossa. Buenos dias, 7h25, estamos com 4 graus na capital do Piauí. Temos aí a nossa break comercial, depois a gente volta com mais músicas. 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

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É o nosso Bem Gaúcho na programação Cultura. Deixa eu só atualizar por aqui a turma que deixa recados aqui para Terezinha Menezes. Um abraço.

Isso, aqui o nosso pastor Leonir Forte, que deixa aí a frase para começar bem a terça-feira, né? Até sempre, né? Bom dia. Quando Deus decide nos abençoar, nada pode impedir nossa vitória. Ah, aqui o nosso irmão Leonir Forte com suas frases impactantes. Né, Leonir? Daqui a pouco a gente passa e pegar o prêmio.

Darifa, né? É. Mas vamos lá, tem recados, tem músicas. Os tiranos. Pessoal enlajado, ligaditos, um abraço aí para o Edgar Maia. Quem mais está por ligadito? O Edgar. É, a Ieda, um abraço aí para essa turma, né? Fontorenses que fazem história enlajado. E da companhia, né?

0: abraço pra turma que tá no Shima, Bar Guindani, o Homem da Lenha. Como é que tá, Guindani? Um abraço. Mais recados que chegam por aqui, desculpa, Eri.
1: Seu Pascoal, essa aí eu ofereço pro seu Joel, isso aí que estamos tomando umas cuias aqui, vamos tomar um cafezão bem bagual agora, seu Joel.
0: Então tá aí, essa turma aí atrasou aqui o pedido, né? Mas vamos lá. Timbre de galo, timbre de galo. Vamos sim. Como é que tá o frio aí, São José do Herval? Nosso amigo aí, o Valdir Júlio da Silva, né? Como é que tá as namoradas? Apareceu alguma coisa ou nada?
2: Muito frio em Pontora.
0: Tá bom, tá bom.
2: Eu queria uma música do Sidney Lima. Tá bom, meu amigo? É o calendário da saudade. Tá bom? Tô esperando as mulheres me ligarem. Não me ligaram ainda. Tá bom? Um abraço.
0: Esperando as mulheres ligarem, né? O Valdir Júlio. Então, mulherada, que querem aí um relacionamento sério com uma pessoa séria. Daí o Valdir Júlio da Silva. É verdade que alguns. Quem que será que a mulher não tá ligando? A mulherada não tá te ligando?
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E pra dona Carmen. Ah, te quero pra sempre. Carmen, tem que ligar pro Valdir aí, tá?

pra turma que estão prevenidos lá, um fogão a lenha aí, um fogão velho bufando lá, umas duas, três caixas de lenha, tá lá com uma bandeja daquelas em alumínio lá, com as batatas assadas, com os pinhão, com os amendoim. Ô, Jairo, Antônio Valer, me convida os amigos aí.

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1: Bom dia, Pascoal. 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Eu toco uma música aí do Serrano, escolhe uma bem, bem boa aí. 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
0: 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Os Serenos Baile na Sé. Manozinha, 14 Brasil. 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
0: Fundos aí na loja da Alzonto Centro.
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0: Toda a família de Brum também ligaditos aí na coxilha. No Galvão. Um abraço.

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1: Isso aqui pro nosso ouvinte, o senhor Tomar. Seu Tomar Feio. Oh, dona Terezinha, tamo aí ligadito. Uma homenagem aqui pro senhor o Eliandro Bagatini, né? Nosso irmão Eliandro Bagatini. O Lifão, o Lifa, que hoje tá de aniversário, né? Lifa, estão aí muitos e muitos anos de vida. De toda a turma. Tem nome do Leomar Bagatini, uma homenagem pro Eliandro Bagatini, o Lifa. Inclusive já contrataram o Genuíno Bagatini para assar carne aí na churrascaria do Leomar Bagatini. Então, Eliandro Bagatini, felicidade de toda essa turma, né? Estamos só pela festa. Muita saúde. Estamos aí esperando o bolo e a carne. Tá bom?

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1: Isso, e aproveitando aí os aniversariantes, aqui um abraço todo especial pra Fia, né? A Maria Helena, a neném aí da Perpétua da Canga, que tá de aniver. Fia, felicidades, o abraço aí da sua amiga Isabel pelo aniver. Muitos e muitos anos de vida. Popular Fia, né? Um abraço, Maria Helena. Parabéns pelo teu aniversário, aí da sua amiga Isabel e de todas as amigas, né?
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1: isso. Vamos lá, tem break comercial rapidito. 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Já já voltamos.
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3: Oi, gente. Um abraço para a turma do quiosque Canchas de Baixa, do Lauri Mariana, lá, Jadinha Branquinha por lá, né? E o Lauri que mais uma vez agradece a turma que marcou presença no sábado, no grande programa Mateando da Canastra. Programa esse que vai ao ar agora no sábado, agora dia 16, tá bom? Isso, aqui para o Rudimar Pedroso, para nós que estamos aí lidando com a lenha dos eucalipto, né? Um abraço. Deixa eu conferir por aqui mais recado que chegou aí rapidinho, aqui na 96.5 e o Ben Gaúcho.
4: Manda uma música pra nós aí, menino. Manda uma música lá pro sogro do Nick, lá o Lifão, muitos anos de vida, o neguinho ferrador. Manda uma música bonita lá. Não, Pascoal.
3: Vamos lá com o Pedro Hortaça, é, Gabriel Hortaça e Pedro Hortaça. Pedido aqui do Nego lá pro Lifa, que hoje completa seus 51. Isso, sabe até a idade o Nego Vereador. E aí, que tal esse?
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3: Ah, e o sagu vai ser preparado pelo tio Genuíno, né? Genuíno, né? Chico Balanceado, pudim, tem que ter o sagu, né?

0: Vamos em frente por aqui rapidito, né? Temos aí mais recados, mais aniversariantes, né? Na programação do Bem Gaúcho. É, hoje temos aqui outro aniversariante.
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0: Deixa eu só conferir por aqui, tem recados aqui pelo nosso WhatsApp.
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0: Isso, especial aqui para nosso ouvinte Aneline Eli, que deixa um abraço aí pro esposo Ney José Cabral Haas, que hoje, para candidar seus 61 anos, tá? Se possível, a música Quatro Cantos da Casa. A Nelly Bagatini, aqui do Três Pinheiros. Parabéns aí, seu Ney José Cabral, pelo aniversário. Ney José Cabral Haas.
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0: E toda a família te homenageando aí, seu Ney.

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1: Isso, rapidinho, tem mais recados por aqui, vamos conferir.
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3: Qual é? É o Reni de São José do Orvalho que está te...
1: Ô, senhor Reni, como é que estamos?
3: Te ligando. Eu quero que tu bota uma música do Porca Velho, uma das bem boas. E tu não me apareceu aqui em casa, que tu disse que ia vir aqui perto do hospital, eu moro aqui para trás. Hospital perto das caixas d'água. Você lembra quando nós íamos nos bailes lá no Encantado? E dá um abraço e uma música também pro Nerizinho aí, que é meu parente, quase como meu irmão.
1: Valeu. Que tal a memória do homem, né? Do bailão do Luca, do bailão do Beto, né? Do Vermelhão, das Bananeiras, da onde mais? Ah, tá homem velho, né? Um abraço pra ti, né? Como é que é o nome do
2: vivente?
3: Qual é? É o Reni de São José do Orvalho.
1: Ô, Reni, um abraço, né? Recordações, boas recordações, lembranças das bailantas lá do Bailão do Luca, Bailão do Beto, Casa dos Artistas, né? Clube Sertanejo.

0: 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Né? Hoje tem o aniversário do Lifão, né? Não pode faltar sagu, né?
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0: Aqui tem mais um recado que a gente já chama informações. Seu Roque dos Santos, como é que tá, seu Roque? Sumiu o Roque, cadê?
2: Bom dia, Pascoal.
0: Seu Roque, como é que tá aí a mulherada?
2: Tudo tranquilo, Pascoal, tudo bem? Sei que não tá bem contigo, mas fazer o que, né, Pascoal? A gente nossa é assim, né? Tem que ter força, ter coragem. O que tudo tá passando, a gente
0: isso
2: tá passando.
0: Isso é complicado,
2: também,
0: né? Mas vamos lá, né?
2: Tem que ter força, né? Pascoal, eu quero pedir uma música pra ti, se não for incômodo, eu vou rodar aquela com... Casa na Praia com o Ernesto Nunes. Me faz favor e roda pra mim.
0: Casa da Praia?
2: Esse é o pessoal que tá na escuta da cultura. É, pra todo o pessoal que tá na escuta. É, quero oferecer pra minha esposa, Ortenila.
0: Dona Ortenila.
2: Ela tá na soneca, protegendo as orelhas por causa do frio, mas eu vou oferecer a música pra ela. Ela escuta lá na cama, tá? Pessoal, um abraço, tudo de bom. Beijo, Pascoal. Tchau.
1: E as guitarras? E as guitarras?
0: Isso, Dona Ortemila que casou bem, né, com um dos homens, né, mais bonito aí da linha dos Lima. Eita, seu Roquinho, quando é que é o casório? Já te vai convidar nós comer um bolo, né? Hã? Falar em Lifão, né, a Ana aqui do Shopping das Bebidas, estamos só pelo Xura. Tá, Lifão, não esqueça aí das meninas aí do Shopping das Bebidas, né, Lifão?
3: Na verdade, quase virou uma tapera. Mais alguns ignoraram.
0: Essa aqui, né? Casa de Praia. Cadê o Ernesto Nunes aí?
3: Já não gostaram. Amigos considerados ficaram tudo emburrado e nunca mais me visitaram.
0: É. Quem mandou vender a Casa de Praia, não? É a senhora Oquinho. Dona Ortemila. Um abraço pra senhora e pra... É, agora deu certo aí o brique, né?

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1: A maioria quer se aproveitar, né, Noel? Passa dos pila e acabou, né?
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1: Vamos lá, tem informações da hora.
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1: Shopping das Frutas, depois a gente volta com mais músicas.
2: De Ipiranga.
1: 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Certo, ou melhor, 8:06, olha a hora, 8:06. Aqui na programação do da 96. Agora sim, sinal da Gaúcha na programação Cultura.
3: Drogas e roubo. Ele afirmou que pretendia vender cada peça por R$1. Ainda nesta edição, a Avenida Venâncio Aires, na capital, terá bloqueios até o dia 26 de maio.
4: Presidente dos Estados Unidos, Donald Trump, embarca nesta terça-feira para a China.
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4: O governo federal apresenta nesta terça-feira um programa de combate ao crime organizado. Batizada de Brasil contra o Crime Organizado, a iniciativa prevê investimento de R$11 bilhões para os estados que aderirem ao projeto. O programa terá 4 eixos: combate ao tráfico de armas, asfixia financeira de facções criminosas, aumento da taxa de esclarecimento de homicídios e reforço da segurança no sistema prisional para que os presídios estaduais tenham o mesmo padrão das unidades federais. O lançamento ocorre às 10 da manhã no Palácio do Planalto. Agora em Porto Alegre, 8 graus, 8 horas, 7 minutos.
2: Serviço.
3: Avenida Venâncio Aires, na capital, terá bloqueios entre hoje e o dia 26 de maio. Segundo a IPTC, as interrupções ocorrem por causa do içamento de estruturas. Os bloqueios serão no trecho entre as ruas Vieira de Castro e Santana, no sentido centro-bairro, em dias úteis das 7:30 da manhã às 5:30 da tarde. A linha circular 3 também terá alteração temporária no itinerário, com desvio pela José Bonifácio.
4: O presidente dos Estados Unidos, Donald Trump, inicia hoje uma viagem para a China. A chegada ao país asiático está prevista para amanhã. As reuniões com o presidente Xi Jinping ocorrem na quinta e na sexta-feira. Será a primeira visita de Trump ao território chinês desde 2017. A relação entre os dois países tem sido marcada por disputas comerciais e tensões sobre minerais estratégicos. A guerra no Oriente Médio também deve estar entre os temas discutidos no encontro. A China é uma das principais parceiras comerciais do Irã. Em instantes, ministro Nunes Marques assume hoje a presidência do Tribunal Superior Eleitoral.
3: O ministro Cássio Nunes Marques, do Supremo Tribunal Federal, será o relator do pedido de revisão criminal do ex-presidente Jair Bolsonaro, condenado a mais de 27 anos de prisão por tentativa de golpe de Estado. Na ação, a defesa pede a anulação do processo e argumenta que o caso deveria ter sido julgado pelo plenário da corte. Os advogados também questionam decisões do ministro Alexandre de Moraes, relator da ação penal. Nunes Marques foi indicado ao Supremo por Bolsonaro em 2020.
4: A Procuradoria-Geral da República pediu a condenação do ex-deputado federal Eduardo Bolsonaro por coação no curso do processo de tentativa de golpe de Estado que resultou na condenação do pai dele. Segundo a PGR, Eduardo tentou interferir no julgamento ao buscar, junto ao governo dos Estados Unidos, sanções e tarifas ao Brasil e contra autoridades brasileiras como forma de represália. Eduardo Bolsonaro vive nos Estados Unidos desde fevereiro do ano passado. Ele não prestou depoimento e não indicou advogado.
3: Nesta terça-feira, o ministro Cássio Nunes Marques assume a presidência do Tribunal Superior Eleitoral. Ele substitui a ministra Carmen Lúcia, que antecipou a saída do cargo. Já o ministro André Mendonça toma posse como vice-presidente da corte. Nunes Marques ficará à frente do TSE até maio de 2027 e será responsável por conduzir o processo eleitoral. A cerimônia ocorre às 7:00 PM na sede do tribunal em Brasília.
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4: A próxima edição será ao 12:50. Bom dia.
2: A seguir.
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3: Hora certa.
1: Oito e onze, 5 graus de temperatura, uma geadinha, né? Aqui não, mas aí pro interior a gente vê aí as fotos que chegam aqui pra nós, né? Tem geados aí, né? O pessoal que tem fotos de geada, manda pra nós aí.
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1: Ô, dona Ortenila.

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1: o Antônio Aloysio Giacomoli. 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

Grande abraço pro descabelado que teve aí na Fórmula Truck aí no final de semana em Guaporé, né? É, mais de 60 caminhões e o, mais uma vez aí o penteado da torta deu show aí, né? Opa! É o mundo aí, é o mundo, né? É, quem diria aí que um grande piloto da Fórmula Truck fez show lá em Guaporé, o descabelado, hein? É, eu vi que o homem não tava na cidade, tá? Um abraço especial aí, descabela. Deu show lá na quarta etapa da Fórmula Truck em Guaporé. O Autódromo Internacional Nelson Luiz Barro. Vamos lá, 8:20. 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
3: Hora certa.
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2: Presidente do Senado, Davi Alcolumbre, promulga lei que beneficia condenados pelos atos de 8 de janeiro. Congresso Nacional derrubou o veto do presidente Lula na semana passada. 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
2: Oi, um abraço aqui pro nosso amigo Gabina, né? O Hildo Gerivini, né? O famoso Gabina. Tá homenageando o Descabelado, que foi um dos pilotos da Fórmula Truck que deram show em Guaporé no final de semana. Tá, Rio Grande, tá? Vamos lá, porque temos unidade móvel. 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

estrelas. Isso aqui pro nosso amigo Chiquinho Pinheiro, aí da Picada Rosa, tá homenageando aí o Ayrton Ciolan, tão lidando com uma carneação aí de um porquinho, né? Não é muito grande, dá uns 180 quilos, né? Um abraço aí, Chiquinho.

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1: Isso, até amanhã com mais novidades, as roupas quentinhas que são destaque da moda, né? 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Tá? 8h39 para a nossa audiência, para os nossos amigos, o nosso buenos dias. Ah, tá feio, mas tá parinho, mas temos aí, né? Pessoal do Britador e Vila Nova, Ribeirinha. Os amigos também aqui que se ligam nas tendas do Pinhão. Um abraço. E aqui para você, o Olinto Preste. Que pena que vendeu o Fuquinha branco, né? Ah, seu Olinto, dizer saudade do meu Fusca. Ah, é, agora foi, né? Foi. Passa aqui no Porta Lupe já comprar. Tem um Fusquinha 1996 por negócio.
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1: É, saudade do tempo aí do Fuquinha, do seu Olinto. Mas como é que é a buzina? Ai. 20 para as 9 da matina, Cotrijal, um centro de compras. 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Seguimos aí com o Bem Gaúcho, 20 para as 9.

0: 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Intervalo comercial, já já voltamos.
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Isso aqui para os nossos taxistas, né? Um abraço aí para o Claudemir, Claudemir Cordeiro, né? O popular Nene. Morreu feliz porque vou continuar. E as prendas aí do restaurante, do bar na rodoviária, né? O baixinho, o gordinho aí, diz o Vilmar Godoy. A pra Rosane que faz aí, prepara o melhor pastel. Êxito!

0: Estamos aí para tudo que estão indo no café, no lanche, no, é, na hora do pastel. Deixa eu comer uma, comer dois, três delas.
1: Adeus, meu pai.
0: E pro Evandro Brack. Vai ser a nova escalação aí da seleção aí do Barcelona.

Em Grupo Corjona, Matando Saudades, e a gente já fica por aqui. Na sequência tem notícias e informações. 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

0: E só uma utilidade pública ontem aqui na cidade, né? Foi encontrada uma peça, deve ser uma peça de um trator, né? Dentro dessas caixinhas aí da, do Mercado Livre, né? Em nome de Roberto Oliveira Andrade, né? Tá à disposição aí na sorveteria da Iraci, né? O Nilson aí encontrou e deixou aí na Iraci, né? Estiver nos ouvindo aí, tá em nome de Roberto de Oliveira Andrade, isso? Deve ser uma peça de um trator aí, pelo que dá pra ver aqui, né? Tá na disposição aí, né, Iraci? De repente aí o proprietário que acabou perdendo, né? De repente até quem perdeu, né? É uma caixa com uma peça de um trator aí que foi encontrada na cidade ontem. Tá lá com as prendas aí da sorveteria da Iraci, a Iraci, a dona Tereza, dona Tereza que tá em Carangara, é o Vrio Tereza. E a Dani também, um abraço. Promoção de sorvete e picolés hoje. Oh, meu Deus.
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0: Ah, quem quiser um cunhaque, um sagu. Sagu não, quentão, né?
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0: E a brochiga pra...
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0: pirim. Sorveteria da Iraci que também tem os crepes.
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0: O sagu é com o genuíno Bagatini, né? Hoje na festa do Eleandro Bagatini do Lifa.

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1: Da inverno, inferno, gaúcho.
0: Também estava naquela.
1: Oh, tá frio lá, hoje foi ideia. Dois pijamas, um moletão. Ah, esse é o descabelado, né? Pra não passar

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2: 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Notícia na hora certa, no sinal 9 horas. Rio Grande do Sul tem mínimas negativas em ao menos 4 municípios. Menor temperatura foi registrada em Bom Jesus, na Serra, com menos 1,7 grau. Deputado federal Marcelo Queiroz, do PSDB, é alvo de operação da Polícia Federal por suspeita de fraude em programa de castração de animais no Rio de Janeiro. Contratos irregulares chegam a 200 milhões de reais. Organização Mundial da Saúde afirma que não há indícios de surto maior de hantavírus. Sol em Porto Alegre, agora faz 11 graus. O tempo continua seco e frio em todo o Rio Grande do Sul. 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
3: Muito lenta ainda, Bento Gonçalves, de Viamão até a João de Oliveira Remião. Teve acidentes com motociclistas nesse trecho, portanto o motorista pega uma fila. Depois da descida da Lomba do Pinheiro, o tráfego melhora em direção ao centro. Com as informações do trânsito, Leandro Rodrigues.
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2: Servidor e advogada são alvos de operação contra desvio de mais de R$ 1 milhão na Prefeitura de Canela, na Serra.
4: A Polícia Civil cumpriu 4 mandados de busca e apreensão nesta manhã em endereços profissionais e residenciais de um casal suspeito de cometer crimes contra a administração pública e o sistema tributário de Canela. Os alvos são um fiscal de tributos concursado da Prefeitura e uma advogada, que teriam causado um prejuízo superior a R$ 1.400.000 aos cofres públicos. Os suspeitos teriam manipulado procedimentos tributários para beneficiar interesses particulares e clientes de um escritório de advocacia próprio. Os nomes dos dois, que moram em Gramado, não foram divulgados. A operação apreendeu documentos e aparelhos eletrônicos e foi acompanhada pela Prefeitura e pela OAB, Subseção Canela Gramado. O suspeito teve o exercício do cargo público suspenso pela Justiça. Da Gaúcha Serra, Luca Rotti.
2: O governo iraniano vai avaliar a possibilidade de enriquecer urânio a 90% caso os Estados Unidos retomem os ataques na guerra. O patamar é suficiente para construir uma bomba nuclear. A informação foi compartilhada por um porta-voz do parlamento do Irã. Atualmente, o país tem cerca de 440 quilos de urânio enriquecido a 60% e levaria apenas algumas semanas para elevar o percentual. As negociações de paz entre os países atingiram um impasse. Ontem, o presidente dos Estados Unidos, Donald Trump, afirmou que o acordo de cessar fogo está por um fio. 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Notícia na hora certa volta na Rede Gaúcha às 10 horas. Da redação, Felipe Baques.
5: Obrigado, Felipe Baques. 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
1: Opa, bom dia, gente. Uma excelente terça-feira pra você. Estamos chegando aí a partir de agora com o nosso o Balança Região aqui na Cultura FM 96.5. E aí, tudo certo com vocês? Tudo lesbral, né? Vamos que vamos. 9,7. Hoje a temperatura tá friozinha aí na Terra do Pinhão novamente, né? É, já era esperado 10 graus de temperatura. Amanhecemos aí alguns locais com 1 grau de temperatura aí, né? É, rapaz, foi frio hoje no amanhecer. Máximas para hoje deve chegar nos 18 graus aqui para nossa região. Vamos nessa, com força, fé e coragem aí, na parceria confirmada da loja que veste você e toda a sua família, Moda Brasil da Vânia, a galera da Fruteira Maia, restaurante Brisa do Pinhão aí, hein? 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

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A partir de agora a gente vai junto com muita música e informação na rádio dos melhores ouvintes. Bom dia, gente boa! 6.5 Cultura. Uma excelente terça-feira ao som de Zezé de Camargo e Luciano.

aí, a sonzeira do Zezé de Camargo e Luciano, irmãos da Lua, amigo das estrelas, 9:13, para começar bem essa terça-feira gelada na região do Alto da Serra.

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2: Maravilha, agora 9h19, gente. Olha, vem aí o torneio de bocha nesse final de semana. Tá nos amigos aí, lá do Leandro, na cancha da Coxilha. Torneio de bocha em duplas, pra você competir e se divertir, né? Premiação aí com mais de 20 ou mais duplas. Primeiro lugar aí tem R$1.000. Segundo lugar, R$500. Terceiro lugar, R$250. E o quarto lugar, R$150, tá? Vai ser dia 16 de maio, na cancha do Leandro aí, na Coxilha. Com início às 9 horas da manhã. E o valor da inscrição, R$120 por dupla. Tá? A reinscrição é gratuita para os perdedores. O formato do torneio, tá, será realizado em 3 ou mais etapas, conforme o andamento dos jogos. Então, você participa desse torneio e irá estar ajudando também o Raio de Luz aqui de Fontoura Xavier. Tá? Parte do valor das inscrições será destinada ao abrigo Raio de Luz aqui de Fontoura Xavier. Então garanta sua participação e venha competir no torneio de bocha em duplas aí para você aproveitar, né, premiação aí com 20 ou mais duplas, onde tem uma excelente premiação e parte do valor das inscrições será destinada ao abrigo Raio de Luz aqui de Fontoura Xavier, tá bom? Fica o convite então neste sábado, a partir das 9 horas, na cancha do Leandro, na Coxilha, em Fontoura Xavier.
3: Essa aqui eu sinto um trem diferente, viu, gente? Puxa daí!

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1: Planeje o cardápio das próximas refeições. Criar um cardápio detalhado para a sua semana, considerando quantas pessoas moram com você e a quantidade de refeições, é uma baita mão na roda. Dá para congelar marmitas individuais, pães, frutas, legumes e garantir uma alimentação equilibrada e variada. Se você sabe o que precisa para cada refeição, não vai comprar mais comida do que pode comer. E não perde tempo pensando no que fazer todos os dias.
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2: Hora certa.
3: 9:06.
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11: Idosa fica ferida após ataque de cachorro em Teutônia. A vítima, de 79 anos de idade, foi atacada na mão. 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

Muito bem, estamos de volta, gente, aqui na Cultura FM. Olha, um caminhão sai da pista na ponte do Rio Porongo entre Soledade e Tio Hugo. Um caminhão saiu da pista na manhã desta terça-feira, na 386, bem nas proximidades do ponte sobre o Rio Porongo, no quilômetro 222, na divisa entre os municípios de Soledade e Tio Hugo. Conforme as informações repassadas pela Polícia Rodoviária Federal, o veículo com placas de Coronel Domingues Soares, do Paraná, trafegava no sentido crescente da rodovia em direção à capital gaúcha, quando ocorreu a saída de pista. O caminhoneiro de 22 anos foi socorrido e encaminhado ao Hospital de Soledade, onde recebeu os primeiros atendimentos e deve passar por exames nas próximas horas. O estado de saúde dele é considerado estável. Ainda de acordo com a Polícia Rodoviária Federal, o caminhão permanece fora da pista e não houve bloqueio ou prejuízo ao trânsito no trecho. O veículo segue no local, aguardando os procedimentos necessários. Esse caminhão que sai de pista na ponte sobre o Rio Porongo, entre Soledade e Tio Hugo. É informação que a gente vai atualizando você aqui na Cultura FM. É? Esse caminhão aí que acabou saindo de pista. E o motorista foi encaminhado ao Hospital Frei Clemente, né, para os exames médicos. O estado de saúde dele é estável até o momento. É 9h34. Deixa eu mandar um abração pro Marião aí, tá só pelo Colorado hoje à noite, né? Meu amigo Anderson Noronha também. Grande Anderson Noronha, um abraço, meu amigo. Tudo de bom aí pros amigos do Mensageiros Legal aí. Alô, João. Alô, Pingo. A turma que faz sucesso no Mensageiro Legal aí. Um grande abraço pros amigos que se ligam na 96.5 aí com a gente também, né? Vamos que vamos. Bom dia, bom dia. Excelente terça-feira aos amigos.

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2: Maravilha, 9h44. Deixa eu mandar um abração especial para o meu amigo Eleandro Bagatini. Tá de aniversário hoje, né? Em nome da Cauane aí, que deseja para você também completa mais um ano de vida. Deseja tudo de bom e melhor para ele, que ele continue esse paizão maravilhoso que é, né? Para mim. E gostaria também de mandar um abraço de sua mãe, Diracema, do seu pai, Gilmor, da sua esposa, Luciana, do genro, Rodrigo, das suas filhas, Karen, Caliandra, e dizer que amamos muito eles. Se possível, uma música Obrigado, Velho Pai. Aí. Um abraço aí pro nosso amigo, grande parceiro aí, tá de aniversário hoje, né, o Leandro Bagatini, pela passagem do seu aniversário. Parabéns, Leandro. Tudo de bom e melhor hoje e sempre na tua vida aí.
3: Hora certa.
2: 9h45.
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1: Maravilha, esse é o Balança Região aqui na Cultura FM, meus amigos. Vamos que vamos, dando sequência por aqui, a gente vai seguindo com a nossa programação 96.5. Um abraço pra minha amiga Nelly, que tá na sintonia com a gente. Valeu, um abração. Mandar um abração também pra galera que hoje tá de aniversário. Um abraço pro meu amigo Rudimar Batista, grande Rudi, lá da linha Rodrigues. Parabéns pro Rudi, saúde, felicidade, muitos anos de vida. Também aí pra Sandro Osmar, felicidade, tudo de bom. Que Deus abençoe. Pra minha amiga Gilvani, alô Gilvani, de aniversário hoje é Gilvani. Um abraço, Gilvani, pra você, saúde, felicidade e muitos anos de vida também, né? Em nome de toda a família, além dos pais, né? Dona Eva, seu Vardinho, saúde, felicidade, tudo de bom, hein, Gilvani, pra você aí, e que Deus te abençoe, tá certo? Meu amigo Iriel Saquete também, a Sueli Vieira, um abração muito também pra Franciele Prestes, de aniversário hoje, o Gelson Pedroso, meu amigo Nereu Esquinato, um abraço, Nereu, saúde, felicidades, também pra Daniele Tatim, de aniversário hoje também, pra Marielle Antunes, pro Fernando Pinheiro, pra Marilyn Beck, também de aniversário hoje, e pra Tatiane Oliveira também, parabéns Tati, saúde, felicidades e muitos anos de vida, pra Laura Bagatini, alô Laura, saúde, felicidade, tudo de bom, pra Sandra Félix, também de aniversário hoje também, pra Cassiane Nunes, pra Andressa, de aniversário também, o Evandro Apolinário, felicidade e muitos anos de vida aos aniversariantes dessa terça-feira, dia 12 de maio.

9h56, deixa eu mandar um abração e também especial aí pros amigos. Meu amigo Ney José Cabral Rasque está de aniversário hoje, né? Um abraço aí pro Ney pela passagem do seu aniversário. Receba com carinho aí também, né? A homenagem da Nelly Bagatini, Três Pinheiros, dos filhos, noras, genros, a música Os Quatro Cantos da Casa, né? Um abraço aí, Nelly. Tudo de bom pros amigos, aí pro meu amigo Ney. Ô, Ney, saúde, felicidade e tudo de bom hoje e sempre, meu amigo. Tá de aniversário hoje, Ney, velho, é? Ah, Isa, hoje a festa é grande no Três Pinheiros, então, né? Hoje a festa é grande por aí, Ney. Tamo chegando depois aí, então, tá bom? Um abraço, saúde, felicidade, muitos e muitos anos de vida pra ti aí. E que Deus sempre lhe abençoe hoje e sempre, tá bom, meu amigo? Tudo de bom, vamos que vamos. Saúde e paz, que o resto a gente corre atrás sempre, né? É isso aí, a gente corre atrás sempre. Sempre com saúde, felicidade, a gente sempre corre atrás. Vai deixar um abração aí pra minha amiga Noemi, que manda um abraço pra comadre Sandra Vaz pela passagem do aniversário. Um abraço pra Sandra, né? E que Deus abençoe sempre a Sandra aí, hoje e sempre, né? Em especial da comadre. Alô, Noemi, um abraço, Noemi, pra ti aí também. Tudo de bom, uma excelente terça-feira.

0: gostou, faz barulho aí. Muito bom.
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0: 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Notícia na hora certa, 10 horas e 1 minuto. Funcionário da Prefeitura de Canela e advogada são alvos de operação por suspeita de causar prejuízo superior a R$1.400.000 ao município da Serra. Governo gaúcho revoga leilão de concessão do Cais Mauá em Porto Alegre, que teve o consórcio Pulsa RS como vencedor. Aviso foi publicado no Diário Oficial do Estado de hoje. Grupo que monitorava viaturas e atuava no tráfico de drogas é alvo de ação da Polícia Civil. Ordens judiciais são cumpridas em Venâncio Aires, Gravataí e São Leopoldo. Céu limpo em Porto Alegre agora faz 12 graus. O tempo continua seco e frio em todo o Rio Grande do Sul. 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
1: Trânsito. Já flui melhor a saída de Viamão para Porto Alegre pela RS-040 e pela Avenida Bento Gonçalves. Houve um acidente mais cedo na Bento Gonçalves, próximo à rótula com a João de Oliveira Remião. Apesar do trânsito estar fluindo, ele é intenso, também próximo à Avenida Antônio de Carvalho. Tem acidente agora, um carro bateu em um poste na rua Dom Baino, próximo a Assis Brasil, no bairro Cristo Redentor, em Porto Alegre. Tem lentidão na chegada à capital pela BR-116, Zaida Jarros e região do aeroporto. E encerrou há pouco o içamento do vão móvel da Ponte do Guaíba. Ainda há um pouco de lentidão na região. Com informações do trânsito, Tiago Bittencourt.
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0: Dois homens são encontrados mortos em Alvorada.
3: As vítimas foram identificadas como Jonathan Pacheco da Silva, de 30 anos, e Volney da Silva Silveira, de 36. Os dois foram localizados com diversos disparos de arma de fogo na estrada Estância Grande, na localidade de Passos Negros, por volta das 9 horas da noite de ontem. Os dois moravam em Gravataí e tinham antecedentes criminais. Conforme a investigação, a suspeita é de que os homens tenham sido levados ao local por um veículo e executados na estrada. Até o momento, não há suspeitos nem motivação para o crime. Da redação, Isabela Daut.
0: A inflação oficial do Brasil foi de 0,67% em abril. Os dados foram divulgados hoje pelo IBGE. O resultado mostra desaceleração em relação a março, quando o Índice Nacional de Preços ao Consumidor Amplo havia avançado 0,88%. Os grupos de alimentação e bebidas e de saúde e cuidados pessoais foram os que mais pressionaram a inflação no mês, respondendo juntos por cerca de 2/3 da alta registrada em abril. 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Da redação, Yasmin Luz.
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3: Hora certa!
4: 10:06.
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16, 12 graus de temperatura. 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Vamos falar de informação aqui agora, gente. Vamos falar de informação. E informação a gente vai trazendo para você aqui na Cultura FM, né? Olha, uma bactéria considerada uma das mais perigosas do planeta é encontrada na água de Porto Alegre. É uma super bactéria que foi encontrada na água do Guaíba e a praias da capital. Uma bactéria considerada pela OMS, que é a Organização Mundial da Saúde, como uma das mais perigosas do planeta, foi identificada em pontos da água de Porto Alegre. E o caso já acende um alerta de saúde pública. A bactéria encontrada é a Acinobacter, né? Conhecida mundialmente pela sua alta resistência a antibióticos e pela capacidade de causar infecções graves, principalmente em ambientes hospitalares. Ela foi detectada em 4 pontos da capital: na Praia do Lame, tá? Na Praia de Itapema, Guaíba, próximo ao Arroio Dilúvio, e na região aí do Menino Deus. E o dado mais assustador: uma das amostras apresentou resistência a 14 antibióticos diferentes, incluindo medicamentos usados em tratamentos considerados de última linha. Os pesquisadores da Universidade Federal do Rio Grande do Sul investigam agora uma possível ligação entre essa bactéria encontrada na água e um recente surto registrado em uma UTI neonatal no Rio Grande do Sul. A principal suspeita é resíduos hospitalares descartados de forma inadequada no sistema do esgoto. E o problema vai muito além da poluição. Estamos falando de micro-organismos capazes de sobreviver aos tratamentos mais fortes da medicina moderna. E especialistas alertam que essas superbactérias são uma das maiores ameaças globais à saúde nas próximas décadas. Né? Então, tá aí essa informação. Uma bactéria considerada uma das mais perigosas do planeta é encontrada na água de Porto Alegre, aqui no estado do Rio Grande do Sul. Né? Preocupante. 10h20, mandar um abração especial aí para a turma que está na sintonia com a gente por aqui. Bom dia, Joelson. Manda uma música pro meu sogro Ney, que está de aniversário hoje. Meu, do Rafa, do Vanderney. Mandamos um feliz aniversário e muitos anos de vida aí pro nosso amigo Ney Rasco, que está de aniversário hoje. Parabéns, saúde, felicidade. Em nome da família aí também. Bom dia, Joelson. Aqui é a Lana Bagatini.
aqui de Sertão. Eu gostaria de homenagear meu tio Eleandro Bagatini, lá do Três Pinheiros, onde está de aniversário hoje. Meu Dindo, meu tio e também meu segundo pai. O apoio do senhor tem sido muito importante para mim ao longo de todos esses anos. Obrigado por cada conselho, cada xing e cada momento que tivemos juntos. Obrigado por ser esse tio maravilhoso, que me enche de orgulho. Saiba que, estando em Sertão ou em Fontoura Xavier, o meu carinho e admiração pelo senhor será mesmo. Te amo, Dindo. Abre a mão e paga o churras pra nós. Aê! Da sobrinha Lana pra ti aí, né, Leandro? Olha aí. Vai abrir a mão, será, Lana? Vai, diz que vai, né? Isso aí, maravilha. 10h21.

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2: Sequelas causadas pela Covid-19 e que requerem acompanhamento médico, perda de olfato e de paladar. Com o comprometimento do nervo olfativo, as vias respiratórias superiores podem ficar inchadas e dificultar a entrada de informações sobre cheiros. Como consequência dessa alteração no funcionamento do nariz, o paladar também é afetado, visto que as duas estruturas, olfato e paladar, estão muito ligadas. Porém, ressaltou que a condição é reversível. A maioria dos indivíduos recupera o olfato até um mês depois. Já outros podem levar mais de 6 meses.
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3: Hora certa.
4: 10:25.
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1: 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É, bom dia, manda uma música para Maria Helena, uma irmã que a vida me deu. Parabéns, minha querida amiga, que Deus te abençoe sempre. É, sua vida com saúde, paz, amor, prosperidade, sucesso, hoje e sempre. Em

é sua vida com saúde, paz, amor, prosperidade, sucesso, hoje e sempre, em nome da amiga, né, Isabel, pra ti, Maria Helena. Tá de aniversário hoje, Maria Helena, que Deus te abençoe sempre e lhe dê sempre muita saúde, muita proteção divina sempre, tá bom, Maria Helena? Um abraço, tudo de bom, na Perpétua também, aí toda a família na sintonia com a gente na Canga Quebrada. Pra turma aí que tá lavando os poçantes na 25, né? Um abraço, Dani, aí toda a equipe. Um abraço pros amigos, vamos que vamos. Bom dia, bom dia!

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0: hora certa.
1: 10h44.
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1: 10h52. Bom dia pra você que se liga na Cultura FM. Vamos que vamos. Meu amigo Luiz, aí também o Diogo, né? Galera na sintonia da 96 e aproveitando aí pra arrumar a lenha, né? Se aquentar, né, gurizada? Oh, que beleza aí, ó. Puxando aí 3 mil lasca de lenha na caminhadinha. Vai aguentar, hein? A Fiat aí é forte, né? É forte aí. É, que beleza. Um abraço, gurizada. Tudo de bom pra turma aí. Vamos que vamos. Seguimos com a nossa programação Cultura FM nesta manhã de terça-feira. Uma abençoada terça-feira pra você, pra sua família. E aí, tudo certinho por aí, gente? Tudo ok? Tudo belezinha? Então tá bom, né? Então tá show. Vamos lá, falar de a previsão do tempo aí dessa terça-feira com o Gabriel Bageston e nosso colega.
2: Feira, dia 12 de maio de 2026, e a gente chega com informações do clima e tempo para nossa região. Nesta terça-feira, o sol aparece entre nuvens ao longo do dia. O amanhecer foi de frio intenso, com mínimas próximas dos 6 graus na região alta do vale e possibilidade de marcas ainda menores em áreas de baixada. À tarde, as temperaturas sobem um pouco e não devem passar dos 18 graus. Já um breve resumo para nossa quarta-feira. O tempo segue firme e o frio ganha força nas primeiras horas da manhã, com chance de nevoeiro isolado. As mínimas devem ficar entre 5 e 7 graus na região ao amanhecer, enquanto a máxima pode alcançar os 19 graus durante a tarde. Informando também, em Soledade, no Passo da Taipa, houve registro de geada na manhã desta terça-feira. Mais informações a gente traz amanhã, com informações do clima e tempo para o Grupo Cultura de Rádio, Gabriel Bageston.
1: Valeu, Gabriel! Galera da previsão do tempo aqui na Cultura FM, 10h54.

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1: 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Notícia na hora certa, 11 horas. Inflação fica em 0,67% em abril. Índice acumula aumento de 4,39% nos últimos 12 meses. Governo federal lança nesta manhã programa de 11 bilhões de reais para combater o crime organizado. Irã avalia a possibilidade de enriquecer urânio a 90% caso Estados Unidos retome bombardeios. Patamar é suficiente para fabricar uma bomba atômica. Sol em Porto Alegre, agora faz 15 graus. O tempo continua seco e frio em todo o Rio Grande do Sul. 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
3: A BR-116 tem uma redução de velocidade em direção ao interior. Depois da ponte do Rio dos Sinos em São Leopoldo, é um trecho onde há serviços em andamento na estrada. No sentido contrário, o motorista não encontra isso. Com o trânsito, Leandro Rodrigues.
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1: A Polícia Federal faz nesta manhã uma operação contra fraudes em licitações no Rio de Janeiro. O principal alvo é o deputado federal Marcelo Queiroz, do PSDB. A investigação apura irregularidades em contratos de 200 milhões de reais firmados pela Secretaria de Estado de Agricultura, Pecuária e Abastecimento para castração e esterilização de animais. A pasta foi comandada por Marcelo Queiroz entre 2019 e 2022. Ele teve o celular apreendido quando embarcava em um voo para Brasília. São cumpridos 12 mandados de busca e apreensão. A Organização Mundial da Saúde confirmou hoje 11 casos de hantavírus ligados a um navio de cruzeiro. Apesar do aumento de infectados, a entidade afirmou que não há risco de maior disseminação da doença. 3 pessoas morreram. 9 dos 11 casos são da cepa Andes, variante rara que permite a transmissão entre humanos. O navio que saiu da Argentina foi esvaziado. Ao todo, 87 passageiros e 35 tripulantes deixaram a embarcação em Tenerife, na Espanha, com uso de equipamentos de proteção completos. O navio segue agora para a Holanda, onde passará por desinfecção. 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Da redação, Felipe Vaques.
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1: Maravilha, é o Balança Região aqui de segunda a sexta-feira para você ligado com a gente. Bom dia, uma excelente terça-feira. Vamos nessa com o nosso programa por aqui na 96, a rádio dos melhores ouvintes. 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Bom dia, uma excelente terça. Força, fé, coragem pra ti, meu amigo.

O meu amigo José Carlos aí, né? Que tá na sintonia com a gente aí também. Aquele abraço pra turma. Vamos que vamos, hein? Grande alemão! Tá na sintonia com a gente aí, né? Tá pintando a casa aí, galo velho, deu ouvido de casa Vila Candinha. Um abraço, meu querido aí. Vamos que vamos, né? Aquele abraço pra turma aí, ligadinhos, nossos amigos das vilas, das cidades do interior, de toda a região, na audiência da melhor.

interior. Finalmente chegou 10 anos de Fernando e Sorocaba. E a gente tá nesse dia muito especial, cercado de pessoas muito especiais.

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2: Foque no que tem na despensa ou na geladeira. Se a preguiça chegar e você ainda tiver que fazer compras para cozinhar, tenha certeza de que você vai comer o que tiver em casa. Uma forma de evitar surpresas desagradáveis na hora da fome é ter na despensa ingredientes versáteis e que podem ajudar a preparar diferentes pratos. Ovos, macarrão, pão, enlatados, leite em pó, aveia e conservas são alguns ótimos exemplos.
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3: Hora certa.
4: Agora 11:24.
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1: Maravilha, agora 11h29, para você que se liga na 96.5. Olha, lembrando que temos aqui mensagem do ouvinte. Grosso, bom dia. Faz favor, pedir pra Corsã aí vir arrumar dois canos vazando aqui na Candinha. Já faz dias que tá vazando. A Rose Pet que manda pra gente aqui, né? Tem dois canos vazando aí na Vila Candinha. Já faz dias que tá vazando aí esse cano. Então, o pessoal aí da Corsã, se estiver nos ouvindo, na Vila Candinha aí, ouvinte que nos manda pra gente aqui na 96.5, próximo aí à casa da Rose, tá bom? 11h30 agora. Ah, o meu amigo Fábio tá na sintonia com a gente, a Tere Lisboa também tá curtindo por aqui. Um abraço pro meu amigo Enio também, toda a turma nessa terça-feira ligados na 96.5, a rádio dos melhores ouvintes. Vamos que vamos, bom dia!

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2: Hora certa.
3: 11h40.
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0: 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Notícia na hora certa, meio-dia e um minuto. Reconstituição da morte de agricultor em ação da Brigada Militar em Pelotas começa nesta terça-feira. Simulação será realizada com base nos depoimentos dos policiais e da viúva do produtor rural Marcos Nuremberg. Porto Alegre registra a temperatura mais baixa do ano, com 7 graus às 8 horas da manhã. Organização Mundial da Saúde confirma 11 casos ligados a surto de hantavírus em navio, mas diz que não há sinais de disseminação maior. Céu limpo em Porto Alegre agora faz 16 graus. O tempo continua seco e frio em todo o Rio Grande do Sul. 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
1: Trânsito. Atenção em Porto Alegre, rua Gomes Carneiro com Oscar Schneider. Tem lentidão devido à manifestação de servidores estaduais junto à Escola Estadual Medianeira. A EPTC está no local. Com informações do trânsito, Leandro Rodrigues.
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0: Novo estoque de vacinas da Covid-19 está previsto para chegar ainda hoje no estado.
3: Conforme a diretora do Centro Estadual de Vigilância em Saúde, Tani Ranieri, serão entregues 96 mil doses para adultos e 54 mil para menores de 5 anos. Para amanhã está programada a entrega de mais uma remessa de 86.400 imunizantes para adultos e 18.720 para crianças menores de 5 anos. Porto Alegre ficou sem estoque da vacina para o público com idade a partir de 12 anos e suspendeu a imunização desde a semana passada. A prefeitura ainda não confirma quando as doses vão voltar a estar disponíveis nas unidades de saúde. Da redação, Kathleen Moreira.
0: A União Europeia publicou hoje uma atualização da lista de países que cumprem suas regras contra o uso excessivo de antimicrobianos na pecuária e excluiu o Brasil. A lista, validada por países europeus, estabelece quais nações poderão continuar exportando carne para a Europa a partir de 3 de setembro por cumprirem as normas sanitárias europeias. Na lista de 2024, o Brasil aparecia como autorizado a exportar para o bloco. Segundo a União Europeia, o país foi excluído por não fornecer garantias quanto à não utilização de produtores antimicrobianos na pecuária. O Ministério da Agricultura ainda não se manifestou. 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Da redação, Yasmin Luz.
4: 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A gente vai para um rápido break comercial e já volta aqui com o nosso programa, A Hora do Recado.
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2: Muito bem, uma boa tarde para você. Está no ar, a partir de agora, o nosso programa A Hora do Recado aqui na Cultura FM desta terça-feira. Hoje, dia 12 de maio de 2026, temperatura na casa dos 16 graus aqui na Terra do Pinhão. Sejam bem-vindos ao nosso programa A Hora do Recado, que está no ar a partir de agora.
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2: Meio-dia 16, a gente vai com os nossos comunicados locais dessa terça-feira, dia 12 de maio. A comunidade São Sebastião da Vila César convida para jantar baile a ser realizado sábado, dia 16 de maio. 20 horas, jantar com cardápio de galinha caipira, com massa, batata caramelada, aipim, tradicional farofa de pinhão, salada diversas, pão de milho, galeto assado e o porco no tacho, e também bebidas em geral. 23 horas, baile com animação da banda Trio da Serra. Venda de ingressos antecipados com a diretoria. Haverá também venda de ingressos somente para o baile e segurança no local. Desejo agradecem a presença de todos. Mensagem de agradecimento e convite para terço e missa de sétimo dia de falecimento. A família de Leonildo Lando agradece sensibilizada todas as manifestações de pesar, carinho e solidariedades recebidas nesse momento de despedida. Nossa profunda gratidão aos familiares, parentes e amigos pelo apoio e presença. Um agradecimento especial às equipes do Hospital Santa Terezinha, do Posto de Saúde da Vila Cis, e todos os profissionais de saúde pela dedicação em seus últimos momentos. Agradecemos também a Funerária Gisolfi pelo serviço prestado com respeito e dignidade. Nosso fraterno e obrigado ao Frei Hélio pelas palavras de fé, ao Conselho e equipe de liturgia da Comunidade do São Cristóvão, pelo acolhimento e por prepararem uma celebração tão digna. Outro assim, convido para terço de sétimo dia, que será rezado nesta quarta-feira, dia 13 de maio, às 15h30, no cemitério dos Lupatini. E missa de sétimo dia, que será celebrada no domingo, dia 17, às 9h, na Igreja Matriz de Fontoura Xavier. Por mais esse ato de fé cristã, a família enlutada agradece. 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Convite para jantar beneficente em prol de Rosane Oliveira Noronha, a ser realizado no Salão da Comunidade da Vila Tana. É dia 16 de maio, a partir das 19 horas. Ingressos antecipados na Lancheria da Iraci, Loja Tota e com familiares. Desde já, os familiares agradecem. Crianças de até 6 anos não pagam. Crianças de até 6 a 10 anos, apenas R$ 15,00. Ingressos no valor de R$ 35,00. Meio-dia e 20, nós vamos seguindo com o nosso programa A Hora do Recado, ainda com comunicados. Nesta sexta-feira tem o torneio de, aliás, nesse sábado, inicia o torneio de bocha em duplas na cancha do Leandro, na Coxilha. Data de abertura no dia 16 de maio, com horário início às 9 horas, valor da inscrição R$ 120,00 por dupla. Reinscrição é gratuita para os perdedores e premiação com 20 duplas, né? 20 ou mais duplas. Primeiro lugar, R$ 1.000. Segundo lugar, R$ 500. Terceiro lugar, R$ 250. Quarto lugar, R$ 150. Observação: parte do valor das inscrições será destinada ao abrigo Raio de Luz. Garanta a sua participação e venha competir no torneio de bocha em duplas neste final de semana, neste sábado, com início pela parte da manhã, às 9 horas, na cancha do Leandro, na Coxilha. Lembrando que vai ter almoço ao meio-dia. Torneio de bocha em duplas, venha competir e se divertir. Informações, inclusive, pode ser mandadas, né, pelo 054-99205-4459. 054-99205-4459. As inscrições até nesta quinta-feira, aí com o Leandro. Meio-dia e 21, são os nossos comunicados locais. A gente dá sequência por aqui ainda na nossa programação, falando agora do tempo.
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2: Muito bem, vamos lá com a previsão do tempo, trazendo as informações com a Luana Lermenbeck, diretamente do NH da Univates.
0: Bom dia, ouvintes. Hoje o tempo fica firme e ensolarado e pode ocorrer nevoeiro isolado no vale. As temperaturas ficam muito baixas ao amanhecer e a chance de formação de geada na região. A tarde vai ser um pouco mais agradável. A mínima ficou em 4 e a máxima pode chegar a 22 graus. Amanhã o tempo permanece firme e ensolarado, sob influência da massa de ar seco e frio. O amanhecer segue com temperaturas baixas, com possibilidade de nevoeiro isolado na região, além de não se descartar a formação de geada em áreas de maior altitude. À tarde, as temperaturas ficam agradáveis. As marcas de quarta-feira devem variar entre 6 e 23 graus. Na quinta-feira, o tempo continua firme, com sol e nebulosidade variada, e não se descarta a ocorrência de nevoeiro isolado nas primeiras horas da manhã. As temperaturas permanecem baixas ao amanhecer, mantendo a possibilidade de geada nas áreas mais elevadas do vale. A tarde vai ser agradável. Com a previsão do tempo, Luana Lermenbeck, do NIH, da Univates.
2: Obrigado, Luana Lermenbeck, pelas informações do tempo aqui na Cultura FM, né? Inclusive, a gente segue por aqui com a nossa programação. Com geada, hoje tivemos registrado na grande região aqui do alto da Serra do Botucaraí, né? Muitos locais aqui, inclusive aqui em Fontoura Xavier, né? Alguns pontos nós tivemos, inclusive, essa amostra de geada já aqui na nossa região, né? Então,
3: Muito bem,
2: informações que a gente vai trazendo para você aqui da previsão do tempo aqui na Cultura FM, né? Onde na região mesmo, Soledade, que registra a menor temperatura do ano, uma geada severa. Para vocês terem uma ideia, na comunidade de Santa Luzia, no Passo da Taipa, ali no interior de Soledade, foi menos 4,2 graus negativos, gente. Né? Então, para você ver como é frio também a grande Soledade aí. E menos 4,2 graus negativos na Santa Luzia, sendo uma das cidades mais geladas aqui do estado do Rio Grande do Sul para esta terça-feira. Bom, nós vamos seguindo por aqui na Cultura FM, né, falando sobre o desaparecimento ainda daquele idoso, o seu João Erno da Rosa, de 75 anos, que segue as buscas, inclusive, por ele em Barros Cassal. As equipes do Corpo de Bombeiro do Rio Grande do Sul estão no interior de Barros Cassal. O homem, que é portador de demência vascular, está desaparecido desde a madrugada entre o dia 6 e 7 de maio, quando saiu da residência da família por volta das 3 horas da manhã, sem ser percebido. O caso que foi comunicado ao Pelotão do Bombeiro Militar de Soledade no último sábado e pelo filho da vítima, Leomar da Rosa. Conforme os relatos, os familiares iniciaram as buscas logo após perceberem o desaparecimento, mas não obtiveram sucesso. Na primeira atuação, a equipe formada pelo segundo sargento Jackson e o soldado Slifer realizou o levantamento de informações do local. As testemunhas informaram que João Erno teria sido visto por volta das 10 horas transitando próximo à residência da região, depois não sendo mais localizado após esse horário. A partir das informações coletadas, os bombeiros iniciaram varreduras em áreas de mata e estradas vicinais, utilizando o aplicativo, né, o Alpine Quest, para delimitação das áreas de buscas, e posteriormente houve um reforço de equipes de Passo Fundo e do Batalhão de Buscas e Salvamento de Porto Alegre, com o emprego de cão farejador. As buscas se estenderam até as proximidades do Rio Teresa e seguiram até cerca das 20 horas do sábado, sem localização da vítima. Durante a noite, equipes permaneceram mobilizadas. No domingo, do dia 10, trabalhos foram retomados com novas estratégias. Bombeiros do 7º Batalhão Bombeiro Militar de Passo Fundo, acompanhados de cadela de busca China, refizeram levantamentos e ampliaram as varreduras em trilhas, áreas próximas ao curso de água e locais onde cães apresentaram alteração de comportamento no dia anterior. Posteriormente, as equipes concentraram as buscas em um raio de aproximadamente 200 metros da residência do idoso, utilizando novamente cães de busca, drone e apoio de familiares, moradores e integrantes de BBS. Conforme os bombeiros, a operação ocorre em uma área de difícil acesso, com mata fechada, barrancos, ravinas, grotas, cercas, diversos pontos de bifurcação e presença de cursos de água, fatores que aumentam a complexidade de buscas e exigem varreduras extensas e repetidas. As equipes também enfrentam informações divergentes sobre as condições físicas da vítima. Enquanto alguns relatos apontam que o idoso possuía capacidade de caminhar longas distâncias, outros indicam limitação de mobilidade. Além disso, houve uma informação sobre possível avistamento de um homem com características semelhantes no município de Progresso, cerca de 40 quilômetros distante da área inicial das buscas. A Brigada Militar realizou a averiguação, mas não confirmou a identidade do indivíduo. Até o momento, não foram encontrados vestígios que indiquem o paradeiro de João Erno da Rosa, nem houve sinalização positiva por parte dos cães farejadores. Nessa terça, as buscas seguem com a atuação de dois bombeiros de Soledade, dois bombeiros de Passo Fundo e um cão de busca, né, que segue então as buscas aí por o idoso desaparecido em Barros Cassal, que já entram no quarto dia as buscas por João Erno da Rosa, de 75 anos. Meio-dia e 28 agora, nós vamos com entrevista aqui na programação. Na manhã desta terça-feira, o repórter Adoraldo Pasquale esteve no centro de Fontoura Xavier visitando as obras em andamento Aí traz a entrevista com o prefeito municipal, Luiz Armando Taffarel.
3: O jornalismo da Rádio Cultura, a gente conversa com o prefeito municipal Luiz Armando Taffarel, Fio Taffarel, que nos fala aí das obras que estão em andamento, também aqui da cobertura da praça, também os maquinários chegaram aí para a administração aí, prefeito, seja bem-vindo, falando das obras e também desse maquinário que chegou ontem, foi entregue aí à comunidade.
4: Muito bem, sim, ontem então recebemos mais uma máquina, uma escavadeira hidráulica, né, que nós tinha duas, mas já está em péssimo estado, então agora comprei essa nova. É um recurso que eu consegui do deputado Danley de 477 mil e daí o restante foi com recurso próprio. O total da máquina foi 619 mil reais. Então eu acredito que essa máquina vai atender muito melhor nossos agricultores do nosso município, com certeza. Também temos aí na praça, temos fazendo a cobertura na praça. Acredito que em 30 dias, se não parar o serviço, já estejam prontos. Também o negócio das pontes, a ponte que liga lá o município de Progresso, está parada. Está parada porque o Ministério, né, falta depositar o dinheiro para a gente poder pagar a empresa, né, que está fazendo. Então o Ministério está atrasando o repasso do pagamento, então por isso que parou. E a mesma situação aquela de Putinga. De Putinga também parou ali mesmo no final por causa do repasso do dinheiro do governo federal que não está vindo. Então nós estamos aí achando que agora em seguida, né, eles vão depositar o restante do dinheiro e nós vamos ter nossas pontes aí no, a divisa com o Progresso e também com a divisa do Pudim. E aqui na linha Café também já está pronta a pontezinha ali, o patilhão, vamos inaugurar essa semana. E ali no Campo Novo também ficou pronta, só falta arrumar as cabeceiras e inaugurar também. Também estamos fazendo vários calçamentos na cidade aqui. E temos vários projetos aqui também para ser licitado de pavimentação aqui na cidade. Vamos fazer também agora uma pavimentação lá na frente do posto de saúde do Gramado São Pedro. E para dar uma melhor condição lá na frente do posto. Estamos fazendo também aquela ginásio de esporte lá na comunidade do Gramado São Pedro. E aquela obra já está em 70%. Está faltando um pouco para terminar. Então, estamos satisfeitos, estamos conseguindo fazer várias obras aí em benefício do nosso povo fontanense.
3: Isso, prefeito.
4: É isso aí. Deixar um abraço para vocês todos aí e dizer que estamos trabalhando em benefício da população. Um abraço a todos.
3: Tá certo. Com informações, Joelson, diretamente aqui da Prefeitura, as obras em andamento aqui da Prefeitura Municipal. Falou o repórter Dão Pasquale.
2: Obrigado, Dão Pasquale, com as informações diretamente da Prefeitura de Fontoura Xavier. Agora meio-dia e 32, temperatura neste momento na casa dos 17 graus, o tempo é ensolarado na região do Alto da Serra do Botucaraí. Nós vamos seguindo por aqui com as informações na tarde desta terça-feira. Nós tivemos ainda uma carreta que saiu de pista sobre o Rio Poronco, entre Soledade e Tiúco. Esse caminhão saiu de pista na manhã desta terça-feira, bem no quilômetro 222, entre os municípios de Soledade e Tiúco. E conforme as informações repassadas pela Polícia Rodoviária Federal, o veículo com placas de Coronel Domingos Soares, do Paraná, trafegava no sentido crescente da rodovia em direção à capital gaúcha quando ocorreu essa saída de pista. O caminhoneiro de 22 anos foi socorrido, encaminhado ao Hospital Frei Clemente, onde recebeu os primeiros atendimentos e deve passar por exames nas próximas horas. O estado de saúde dele é considerado estável. Ainda de acordo com a Polícia Rodoviária Federal, o caminhão permanece fora da pista, não houve bloqueio ou prejuízo do trânsito no trecho. Então, o caminhão sai de pista na ponte do Rio Poronco, entre Soledade e Tiúgo, na manhã desta terça-feira. 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
2: Agora 12:35.
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1: Meio-dia e 40, estamos de volta aqui na Cultura FM, para você ligado na 96.5. Bem-vindo ao nosso programa A Hora do Recado. Olha, a Polícia Civil do Rio Grande do Sul vai usar inteligência artificial para fortalecer proteção às mulheres. Essa ferramenta FONAR passa a ser integrada ao SPJ com inteligência artificial. A Polícia Civil está modernizando o sistema de polícia judiciária com uso de inteligência artificial para aprimorar o atendimento às vítimas de violência doméstica. O recurso será aplicado no preenchimento do Formulário Nacional de Avaliação de Risco, instrumento criado pelo Conselho Nacional de Justiça e o Conselho Nacional do Ministério Público para identificar fatores de risco e a gravidade da violência contra a mulher no âmbito familiar. No Rio Grande do Sul, o FONAR já está disponível no SPJ e na delegacia online. Agora, além do preenchimento direto pelo policial, haverá a opção híbrida,

vítima responde em papel e, posteriormente, a inteligência artificial interpreta e digitaliza as informações. Os dados coletados serão integrados a inquéritos e medidas protetivas, além de gerar estatística e relatórios que subsidiam políticas públicas voltadas à proteção das mulheres. Ainda, o que é informação, aqui na 96.5, a gente vai trazendo para você o nosso programa A Hora do Recado. E uma das informações também que está repercutindo aqui no estado do Rio Grande do Sul, uma das mais perigosas do mundo, é encontrada na água de Porto Alegre. Uma bactéria, gente, onde pesquisadores da Universidade Federal do Rio Grande do Sul encontraram essa bactéria, listada como perigosa pela Organização Mundial da Saúde, em praias e no Guaíba. E a Universidade do Rio Grande do Sul identificou a presença da bactéria Acinetobacter em amostras de água coletadas em 4 pontos de Porto Alegre. Uma das amostras retiradas do Guaíba apresentou multirresistência, ou seja, resistência a diversos antibióticos. A pesquisa faz parte do projeto ClimaRes e a bactéria foi encontrada na Praia do Lame, na Praia do Itapema, na zona sul da capital, em 2 pontos do Guaíba, próximo à Foz do Arroio Dilúvio e nas imediações da estação bombeando da água pluvial Menino Deus. Segundo os pesquisadores, a situação mais preocupante foi registrada na amostra coletada perto da EBAP, Menino Deus. O material analisado apresentou resistência aos 14 antimicrobianos testados, ou seja, aos 14 que entre eles está dos antibióticos, né? Que foi testado, a cefazimida, a imipenem, o meronepem e o ciprofloxacino. Nos demais locais, as amostras também demonstraram resistência aos antibióticos, como cefotaxima, cefrisona e cefepima. Essa bactéria, ela é considerada uma bactéria de grande relevância clínica, especialmente pelos altos níveis de resistências a medicamentos. A equipe da universidade informou que realizará um sequenciamento genômico das bactérias para aprofundar a análise do perfil de resistência. Esse estudo também busca verificar uma possível relação genética com cepas identificadas em um surto registrados em abril na UTI neonatal do Hospital Fêmea em Porto Alegre, que resultou na morte de um bebê prematuro. Então, tá aí as informações que a gente vai trazendo para você. Uma das mais perigosas bactérias do mundo é encontrada na água de Porto Alegre, né, pelos pesquisadores da Universidade Federal do Rio Grande do Sul. 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

0: 12:45. 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
1: Meio-dia e 51, nosso programa Hora do Recado, que vai agora com o correspondente Ipiranga Rede Gaúcha SAT. Uma boa tarde para você. Deus te abençoe. Até amanhã com o nosso programa Hora do Recado. Mas eu volto ainda às 15 horas com o programa Cultura Mix, aqui na Cultura FM. Um grande abraço.
2: E dar em Pelotas.
0: Correspondente Gaúcha Posto Sim. Felipe Baques e Pedro Quintana.
2: Muito boa tarde, agora meio-dia, 52 minutos.
3: A temperatura é de 19 graus na capital.
2: O governo federal lançou há pouco um plano para combater o avanço de facções criminosas no país. A proposta prevê o reforço na proteção em 7 presídios no estado. O repórter Matheus Chu tem mais informações.
4: O programa chamado Brasil contra o Crime Organizado prevê R$1 bilhão em orçamento da União e 10 bilhões via BNDES para governos estaduais e municipais financiarem ações de reforço e combate ao crime organizado. No sistema prisional, o objetivo é levar a 138 unidades, consideradas mais sensíveis, o padrão de segurança máxima, com uso, por exemplo, de drones, kits varredura e reforço para o bloqueio de sinal telefônico. No Rio Grande do Sul, 7 unidades vão receber o investimento. Elas não são divulgadas por motivos de segurança. O governo gaúcho disse que vai aderir à proposta do governo federal.
3: Temperatura de 19 graus em Porto Alegre, Pelotas, 16 em Caxias do Sul, 18 em Santa Maria e Passo Fundo e 17 graus em Rio Grande. Cleocum atualiza a previsão do tempo.
5: Agora à tarde, a expectativa de um comportamento de tempo seco, de uma situação de massa de ar fria dominando o estado, mesmo durante o período da tarde está frio, não tem como ser diferente, não. Ah, mas no sol, bom no sol, enquanto tiver no sol e até às 3 da tarde, até dá uma aquecidinha, porque depois até mesmo no sol esfria. Com a chegada da noite, temperaturas baixas, madrugada e amanhecer agora da quarta-feira ainda de bastante frio em todo o Rio Grande do Sul.
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2: A União Europeia vai proibir a compra de carne e animais do Brasil a partir de setembro. O bloco atualizou hoje a lista de países que cumprem regras contra o uso excessivo de antimicrobianos na pecuária e excluiu o Brasil. A relação estabelece quais países poderão continuar exportando carne para a Europa a partir de 3 de setembro por cumprirem as normas sanitárias locais. O Ministério da Agricultura ainda não se manifestou. A União Europeia é o terceiro maior destino da carne bovina brasileira. A publicação da lista acontece 12 dias depois da assinatura do acordo de livre comércio com os países do Mercosul.
3: A inflação oficial do Brasil foi de 0,67% em abril. Os dados foram divulgados hoje pelo IBGE. O resultado mostra desaceleração em relação a março, quando o Índice Nacional de Preços ao Consumidor Amplo havia avançado 0,88%. No acumulado de 12 meses, o IPCA passou para 4,39%. Os grupos de alimentação e bebidas e de saúde e cuidados pessoais foram os que mais pressionaram a inflação no mês, respondendo juntos por cerca de 2/3 da alta registrada em abril.
2: A Organização Mundial da Saúde confirmou hoje 11 casos de hantavírus ligados a um navio de cruzeiro. A entidade afirmou que não há risco de maior disseminação da doença. 3 pessoas morreram. 9 dos 11 casos são da cepa Andes, uma variante rara que permite a transmissão entre humanos. O navio que saiu da Argentina foi esvaziado. Ao todo, 87 passageiros e 35 tripulantes deixaram a embarcação em Tenerife, na Espanha. O navio segue agora para a Holanda, onde passará por desinfecção. Ainda nesta edição, Polícia Penal abre concurso com mais de 200 vagas e salários de até R$ 9.700.
3: Servidor municipal e advogada são alvo de operação por causar prejuízo de R$ 1.400.000 à Prefeitura de Canela para beneficiar escritório próprio.
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3: Começou hoje a reconstituição da ação da Brigada Militar que levou à morte do agricultor Marcos Norberg em Pelotas, no sul do estado. A Polícia Civil iniciou o trabalho às 11 horas da manhã com oitivas dos brigadianos envolvidos. A simulação no local da morte será feita durante a noite. Amanhã, a polícia vai ouvir a viúva de Marcos, Raquel Norberg, para realizar a reconstituição com base na versão dela. Ainda não há uma previsão para concluir do inquérito. O caso também é investigado pela Corregedoria Geral da Brigada Militar, que concluiu que os brigadianos não cometeram crimes, mas praticaram falhas graves de planejamento e inteligência.
2: Polícia Civil e Brigada Militar investigam a morte de um homem após abordagem de brigadianos em Parobé, no Vale do Paranhana. Conforme a ocorrência, Cassiano José Federici, de 35 anos, foi abordado na madrugada da última quinta-feira por danificar residências e chutar portas na região central da cidade. O homem desobedeceu ordens e foi contido com arma de choque e algemas. Os brigadianos acionaram o SAMU, que levou Cassiano ao Hospital São Francisco de Assis, onde foi constatado o óbito. A Brigada Militar informou que o caso é apurado internamente. A Polícia Civil aguarda o resultado da perícia para avançar no inquérito. Agora em Porto Alegre, 19 graus, meio-dia, 58 minutos.
0: Serviço.
3: A Polícia Penal do Rio Grande do Sul lançou hoje edital de concurso público com mais de 200 vagas para 3 cargos. Os salários iniciais variam de R$ 5.159 a R$ 9.745. Ao todo, são 84 vagas para policial penal, 121 para analista e 8 para técnico administrativo, além de cadastro reserva. As inscrições seguem até 12 de junho. A taxa varia de R$ 124 a R$ 282, conforme o cargo. A prova objetiva está marcada para 9 de agosto.
2: Um casal foi alvo de operação da Polícia Civil por suspeita de desviar R$ 1.400.000 da Prefeitura de Canela, na Serra. Conforme a investigação, eles manipularam procedimentos tributários para beneficiar interesses particulares e de clientes do escritório de advocacia da mulher. O homem, que é um servidor concursado municipal e atua como fiscal de tributos, foi afastado da função. Foram cumpridos 4 mandados de busca e apreensão. Os nomes dos dois que residem em Gramado não foram divulgados. A investigação teve apoio da Prefeitura.
3: A Polícia Civil prendeu 6 pessoas nessa manhã em Gravataí e São Leopoldo em uma operação contra um grupo que monitorava viaturas para facilitar o tráfico de drogas. Outros 2 suspeitos, que já estavam recolhidos na Penitenciária Estadual de Venâncio Aires, também foram alvos de mandados de prisão. De acordo com a investigação, a organização usava aplicativos de mensagens para informar deslocamentos em tempo real, operações e rotinas dos policiais, viaturas descaracterizadas e locais onde as equipes realizavam refeições. Uma pessoa segue foragida. Em instantes, governo gaúcho revoga leilão de concessão do Cais Mauá em Porto Alegre.
2: Uma nova remessa de vacinas contra a Covid-19 chega hoje ao Rio Grande do Sul. Serão entregues 96 mil doses para adultos e 54 mil para menores de 5 anos. Para amanhã está programada a entrega de mais uma remessa de 86.400 imunizantes para adultos e 18.720 para crianças. Porto Alegre está com a vacinação suspensa desde a semana passada por falta de vacinas para público acima de 12 anos.
3: O governo do Rio Grande do Sul revogou o leilão de concessão do Cais Mauá. A decisão foi publicada no Diário Oficial do Estado. O processo teve como vencedor o consórcio Pulsa RS. De acordo com o governo, o grupo atendeu apenas 2 das 10 condições previstas no edital. Ontem, o consórcio apresentou um recurso em que argumenta que os impactos da enchente de 2024 e alterações promovidas pela própria administração na área do Cais Embarcadeiro justificam um adiamento do prazo para cumprimento das exigências. O Pulsa RS já indicou que vai tomar medidas judiciais.
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3: Devido à jornada esportiva, a próxima edição será amanhã, às 8 horas da manhã. Uma boa tarde.
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9: Isso, hora da sobremesa, é a hora 13:02. Como é que estamos aí? 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É, tempo que agora deu uma esquentada, né? Na marca dos 17 graus na capital do Pinhão. 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O pessoal da Agrocerana, Arvorezinha, abraços, hein? 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Tem informações da hora com o repórter Joel, depois só bandas, comunicação da Al Pasquale Oz, hein?
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11: Chimarrão e celular ao volante, Polícia Rodoviária Federal testa radares com inteligência artificial que flagram infrações dentro do carro. Sistema poderá identificar o uso de celular, falta de cinto e até motoristas dirigindo com apenas uma das mãos. 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
1: 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Como é que estamos aí, cidade interior, ligados, conectados pelo aplicativo, pelo portal de comunicação do Grupo Cultura, www.grupoculturaderadio.com.br, ligados pelo teu radinho 96.5 dial, sejam todos bem-vindos.
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1: Depois das geadas, o frio, aguardem uma amenizada, né? 17 graus. 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
1: Bora.
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1: Maravilha, vem comigo. 3389-1110. A turma que vem chegando aqui no aniversário do Leandro Bagatini. Tá quase tudo pronto, né, Genuíno? Daqui a pouco a gente chega aí pro Sagu, pro Puzinho e pro Chico Balanceado, né? Festa aí no Três Pinheiros, tá bom? Obrigado, hein? Top, hein, top. 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Temos aí turma do Clube do Bailão do Sabiá. Próximo domingo tem Domingueira com a super banda Nova Magia de Soledades, hein? As Domingueiras Top, todos os domingos, Clube do Bailão do Sabiá, né, Dona Grace? Próximo domingo vai ter a presença também do Clemilson e da primeira-dama Grace. Isso tá bom, então. É, local top pra dançar, se divertir, arrastar o pé. É mesmo pra arrumar namoro, né? Que dá de mulher bonita e homem bonito. É, Sabiá. No domingo também vai contar com segurança. Então, domingo, Clube do Bailão. Maravilha, hein? Bora.

Começando aí a região toda ligada, Alô Chupim, restaurante Sabor da Casa, também conectados, ligados. Bora! Só bandas até as duas. Bora! Aqui pro Bariga Soja, o famoso Osvaldo. Abraço aí do papai Delmar Ferraz.

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1: Maravilha, turma de Cancho de Bochas do Leandro da Coxilha. Como é que tá, Leandro? Final de semana que tem lá um grande campeonato. Ah, pessoal da Bocha. Né, Chiquinho? Turma aí do Mercado Chiquinho, São José Derval. Abraço.
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1: Turma das construtoras aí da Artora, construtora Guerreiro, construtora FX, construtora aí dos Aranhas, estão homenageando o Delmar Ferraz. Ô, Delmar, o homem das lápides, dos mármores.

0: Aqui para as meninas aí da Iraci Pintão, né? Nossa, como é que estamos aí? Estão parabenizando aí o Ari Loterias, o homem dos prêmios, isso? Que maravilha, hein? Será que a Dani acertou?
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0: Pessoal da Erva Mate Serena, também estão homenageando a Dani.

0: gente convida por aqui a turma que deixa recados aqui na programação, né? 3389-1110, tá? Tanto para participações, tanto para informações, WhatsApp Cultura 3389-1110. 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

0: Estamos aí 13h33, a hora certa, em tarde da terça-feira, 12 de maio de 2026. Deixa eu mandar um grande abraço à turma aí da Linha Segredo. Como é que estamos aí, Alessandro Miotti?
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1: Maravilha, vamos lá porque tem recados, participações. Pessoal do Três Pinheiros, como é que estamos aí? Queremos parabenizar aí o vizinho, Eliandro Bagatini, que hoje está de aniversário, hein? Especial toda a família Bonaldo. E se possível, a banda São Francisco, nossa vez, né? Então, Eliandro Bagatini, turma, então só pelo bolo, pela festa aí.

Canta aí São Francisco, a nova, né? O sucesso. Nossa Vez, toda a família Bonaldo aí, te associando às homenagens.

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1: Busque sempre fazer as coisas com alegria, mesmo que sejam difíceis, dê o máximo de si. E acredite, isso muda o futuro.
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3: Hora certa.
4: Isso, 1h40.
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Maravilha, hein? Estamos de volta. Tá aí, banda Portal da Serra, hein? Eu mudei. Tá aí o sucesso. 13 para as 14. Tá? Pessoal do táxi aí do Márcio Paludo, como é que estamos? E pro Luiz Carlos aí do Bailão Espaço Natural, também ligados na carona. Tá na colheita do peão aí, Luiz Carlos, abraços.

0: Maravilha, supermercado Cotrijal, a turma que está lá no recebimento da soja também, pessoal das moegas Cotrijal. Abraços, hein?
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0: Seguimos aí. Só bandas, tá? Ah? 13h48.

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0: maravilha, hein? 5 para as 14. Pessoal pedindo loteria daqui a pouco, né? A PT, PT das 14, hein? Yes. Bora. Deixa eu mandar um salve aí, fechando por aqui. O Sabandes, 5 para as 2. Tá? Só que esquentou um pouco, tá legal, legal, né? Turma aí do fumo, do tabaco, tamo aí a todo vapor. Aqui pro Pim, pro Tato e pro Alexandre Lando. Tamo aí catando pinhão, né?
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0: Pessoal aqui da Pedra Branca, também homenagem pro Nelson Pinheiro. Estamos te aguardando aqui no bar do Zé Pinheiro pra jogar um bife. Opa!

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1: 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Bom.
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1: Fechando por aqui com sucessos JM, vamos lá. Só bandas que voltam amanhã. Na sequência tem Cultura Mix na programação Cultura. Tá bom?

0: Isso, aqui pra dona Ortinila, tá mandando um grande abraço pra toda a turma, os moradores da Linha dos Lima. Especial pro seu Roquinho dos Santos, que tá preparando aí a horta, né? Ô, seu Roquinho.
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0: E a turma da Marcenaria Gasparim, aí o Lucas, que homenageia aí o nosso amigo aí, o Jora e o Lázaro, a dupla. Ô, especial pro Jora, hein?

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1: 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Notícia na hora certa, no sinal, 2 horas. União Europeia proíbe importação de carne e animais do Brasil a partir de setembro por descumprimento de normas sanitárias. Plano do governo federal para combater facções prevê reforço na segurança em 7 presídios do Rio Grande do Sul. Guerra dos Estados Unidos contra o Irã já custou o equivalente a 142 bilhões de reais aos cofres norte-americanos. Sol em Porto Alegre, agora faz 18 graus. O tempo continua seco e frio em todo o Rio Grande do Sul. 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
2: Em Caxias do Sul, a RS-122 tem bloqueio total no quilômetro 71 para detonação de rochas. A interdição começou a 1h30 da tarde e deve durar pelo menos mais meia hora. Já na BR-116, em São Leopoldo, o motorista encontra tráfego lento na região do bairro Rio dos Sinos, principalmente no sentido capital interior. Há retenção nas proximidades do acesso à RS-240 e reflexos também nas vias laterais da rodovia. Com o trânsito, Ayrton Lemos.
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1: O ministro da Fazenda, Dario Durigan, se reúne hoje com a comissão especial da Câmara dos Deputados, que discute o fim da jornada de trabalho 6x1. Durante a audiência, marcada para 16h30, ele deve ser questionado sobre os possíveis impactos econômicos da medida. Na semana passada, Durigan afirmou ser contrário à concessão de benefícios fiscais para compensar empresas pela redução da jornada de trabalho. A Petrobras vai propor iniciativas para produzir 100% da demanda de diesel e gasolina do Brasil até 2031. As medidas serão incluídas no próximo plano de negócios da empresa para o período de 2027 a 2031. De acordo com a presidente Magda Chambriard, a estatal avalia projetos para ampliar a meta atual, que é de produção de 85% da demanda brasileira de diesel até 2030. A discussão leva em conta os impactos da guerra no Oriente Médio no mercado internacional de combustíveis. 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Notícia na hora certa, volta na Rede Gaúcha às 3 horas. Da redação, Felipe Baques.
3: Então tá aí, obrigado pelas informações. A gente vai para o intervalo comercial.
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3: Opa, estamos de volta, hein? É o terça-feira, 12 de maio. E agora tem Cultura Mix. Como é que tá a turma aí? Donas de casa, turma que estão no trabalho, empresas, pessoal que estão aí pelo interior, né? Colheita da soja, colheita do milho, estão aí na lenha, nas pedreiras, enfim. Ligados 96, sejam todos bem-vindos. Uma excelente tarde para todos, hein? Bora! 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Vamos lá, começando a edição do Cultura Mix desta terça-feira. Marcos e Bilotti.

0: Sucesso aí, tá aí, Matheus e Cauã, Ilusão de Ótica, né? Participação da Ana Castela na programação Cultura Mix. 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E falando em Lotérica Boa Sorte, olha, pra hoje tem Mega Sena acumulada. Qual é o prêmio? 52 milhões. Isso.
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0: Ah, e também pro mês de maio temos a Loto, a Mega, que está de aniversário, 30 anos, vai pagar 150 milhões. Agora pro dia 24 de maio, hein?
1: Bom. Tão sabendo desse cofre.
0: 150 milhões já dá pra garantir aí as futuras gerações, né?

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1: Surgida no século XX, a agricultura orgânica, chamada de cultivo verde, visa principalmente o equilíbrio ambiental e o desenvolvimento social dos produtores. Está intimamente relacionada ao desenvolvimento sustentável. Dessa forma, os alimentos orgânicos são cultivados por meio de um controle biológico de pragas. Técnicas de baixo impacto ambiental são utilizadas neste sistema, como a rotação de culturas, uso de adubo verde, o biológico, e compostagem de matéria orgânica.
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2: Hora certa.
3: 2:22. 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

0: hora certa.
1: Olha, a hora é 2h43.
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0: maravilha, hein? 13 pras. É, 13 pras. 15. Como é que tá a turma aí? A turma que teve aí na, marcando presença em Fontoura no primeiro GP, né? Aí a organização, o Sabitinho Marquinhos, que agradece a presença de todos aí, final de semana, que movimentou aí, né? O esporte, para quem aprecia aí as careiras lá em Fontoura, que teve um grande movimento, pessoal de fora, né? Turma aí da Sabitinha Motos, um abraço pra turma aí, tá ok? Isso, 12. Pras 15, hein? 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
0: Então tá aí, vai ser bailão, hein? Ingressos antecipados. É, com a turma, vai ter duas bandas, Trio da Serra e também aí a Super Banda Motriz 23 de maio, hein? Ingresso antecipado só 30 e você concorre a prêmios aí, primeiro prêmio 500, segundo 250 e terceiro uma caixa de cerveja, tá? 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Então, Baile da Cerveja, Clube dos Amigos JC, agora dia 23, Banda Motriz e Trio da Seara, todo mundo lá, tá bom? Dez para as 15, a gente já vai fechando por aqui a nossa participação, Cultura Mix. 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É ali o Adriano, a Cláudia, a Thaís, a turma toda. 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

Maravilhens. 5 para 15. Vou mandar um salve tudo especial para a turma aí da Loja Zanotelli, também hiperligados. E para a turma aí da Agro Três Pinheiros, que tem as mudas também de cebola cabeça, tá bom? 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Um centro de compras.

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0: maravilha, pra fechar tem Guilherme Santiago, hein? Como é que estamos aí? Tudo certo? Tudo ok? Olha esse detalhe. Na sequência tem o Joel da Rosa que comanda o restante do Cultura Mix, ok? Abraço, se cuidem. E o frio tá aí, né?
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0: 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Notícia na hora certa, 3 horas. Novo lote de vacinas contra a Covid-19 está previsto para chegar hoje ao Rio Grande do Sul. Polícia Penal abre concurso com mais de 200 vagas e salários de até R$ 9.700. São Joaquim, na Serra Catarinense, registra a menor temperatura do ano no Brasil no amanhecer, com 4 graus e 6 décimos negativos. No Rio Grande do Sul, Porto Alegre teve a menor marca do ano, com 7 graus. Tempo ensolarado em Porto Alegre, agora faz 20 graus. A tarde seguirá com tempo seco e frio em todo o Rio Grande do Sul. 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
2: Um acidente provoca lentidão na Avenida Protásio Alves, na região do bairro Rio Branco, em Porto Alegre. O fluxo é lento no sentido centro-bairro, com reflexo também em vias próximas da região central. Agentes da IPTC e equipes do SAMU estão em deslocamento para atender a ocorrência. Na Serra Gaúcha, a RS-122 já está com a pista totalmente liberada em Caxias do Sul, após bloqueio para detonação de rochas no quilômetro 71. Com o trânsito, Ayrton Lemos.
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0: Os estudantes com dívidas junto ao Fundo de Financiamento Estudantil poderão renegociar os débitos a partir de amanhã por meio do Desenrola Fies. O programa prevê descontos de até 99% sobre o valor da dívida. O desconto máximo valerá para débitos vencidos e não pagos há mais de 360 dias de estudantes do Cadastro Único. O desconto será aplicado sobre o valor total da dívida, incluindo o montante principal, juros e multa. A estimativa é que a medida beneficie cerca de 1 milhão de estudantes. A presidente da Petrobras, Magda Chambriar, indicou que a companhia prepara um aumento de preços da gasolina nos próximos dias. A executiva não detalhou valores ou prazo para o reajuste. A declaração ocorre em meio à escalada dos preços internacionais do petróleo e derivados. A presidente da Petrobras disse que a estatal acompanha diariamente a volatilidade do mercado externo, mas mantém uma política comercial que evita o repasse imediato das oscilações aos consumidores brasileiros. 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Notícia na hora certa volta na Rede Gaúcha às 4 horas. Da redação, Pedro Quintana.
1: Giro do placar, Felice. 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
5: 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Hora certa.

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3: Presidente do Senado, Davi Alcolumbre, promulga lei que beneficia condenados pelos atos de 8 de janeiro. Congresso Nacional derrubou o veto do presidente Lula na semana passada. 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
1: Dificuldades na infância que podem levar ao alcoolismo na adolescência. Em geral, entrevistados que tinham vivido em vizinhanças onde faltava comida tiveram contato com um alcoólatra, sofreram abusos físicos ou foram obrigados a fazer coisas durante a sua infância, né? E enfrentavam problemas constantes com as bebidas. Uma pequena pesquisa que tentava encontrar os principais fatores que causavam o alcoolismo na juventude já tinha sido feita. Essas duas pesquisas juntas podem ajudar estudos feitos em outros países sobre jovens que enfrentam problemas envolvendo bebidas alcoólicas e as suas origens.
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Muito bem, meus amigos, 13h21, aliás, 13h31 agora, né? Agora tudo certo aqui, é, depois da comunicação da Dralda Pasquale. 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Um abraço lá pro Branquer, um abraço pro seu Rafael, né? É, o seu Paulo, toda a equipe aí, hein? Vamos que vamos. 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Maravilha, 5433891110, o nosso WhatsApp 96 para você que está aí na audiência com a gente, curtindo a programação 96.5 aí. Vamos que vamos, seguimos da 96.5, a rádio dos melhores ouvintes. É pra galera aí que tá onde aqui, Joelson da Rosa? Ah, olha aqui, ó, um abraço aí pro Juarez aí que tá, que a caixa de som é todo vapor. Pros amigos aqui também que estão na sintonia na capital dos gaúchos. A boa tarde, meu amigo Valmor Borne também. Nossos amigos do Gramado, São Pedro, Vila César. Um abraço pra turma aí, aquele abraço. Vamos que vamos, final de semana tem festa por aí, né? Tem festa por aí, nesse sabadão, na Vila César, e você é convidado especial pro jantar baile aí.

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1: Hora certa.
3: 13h45.
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1: Maravilha, galera. Bom falar de informação aqui na Cultura FM, gente. Falar de informação. Olha, falando agora de duplicação da BR-386. A NTT nega autorização para a Via Sul adiar a duplicação da 386 entre Marques de Souza e Fontoura Xavier. É, um impasse envolve os cerca de 300 milhões investidos pelas concessionárias em obras emergenciais e de recuperação após as enchentes do Rio Grande do Sul. A possibilidade de adiamento das obras de duplicação da 386 entre Marques e Fontoura Xavier está mobilizando lideranças do Vale do Taquari e região do Botucaraí. Conforme informou a presidente do Conselho de Desenvolvimento do Vale Taquari, a Codevat, Cintia Agostini, uma resposta oficial da Agência Nacional de Transporte Terrestre, recebida nesta terça-feira,

indica que o cronograma original do contrato segue válido, prevendo o início das obras em 2027. Segundo Cíntia, a concessionária ViaSul havia solicitado a postergação de duplicação dentro das discussões da revisão quinquenal do contrato de concessão. No entanto, como a própria empresa pediu suspensão temporária dessa revisão, a NTT informou que há autorização para alterar o cronograma inicialmente previsto. Até a eventual deliberação da diretoria da colegiada NTT, permanece válido e o cronograma original previsto do contrato, destacou a presidente da Codevat ao citar a manifestação encaminhada pela agência reguladora. A discussão ganhou força após a concessionária sinalizar nas últimas semanas que teria autorização para transferir o início das obras de 2027 para 2030. A informação, porém, foi desmentida oficialmente pela NTT. Conforme Cíntia, o impasse envolve os cerca de 300 milhões investidos pela concessionária em obras emergenciais e de recuperação após as enchentes do Rio Grande do Sul. Os recursos, segundo ela, não estavam previstos originalmente do contrato e ainda depende da análise de compensação junto à agência reguladora. Existe uma conta pendente entre a concessionária e a União que precisa ser resolvida. Ao mesmo tempo, defendemos que o plano de obras seja integralmente cumprido, afirmou. O líder da regional explicou que ainda a revisão quinquenal também contempla reivindicações importantes para o Vale do Taquari e Botucaraí, incluindo projetos relacionados à Nova Ponte, obras em Estrela, Marques, Pouso Novo e Fontoura Xavier. Com a suspensão temporária da revisão, essas demandas também deixam de avançar neste momento. Na sexta-feira passada, representantes da entidade empresariais, prefeitos, lideranças regionais, realizaram uma reunião conjunta para definir estratégias de mobilização. Participaram representantes do Vale Taquari e do Botucaraí. De acordo com Cíntia, as entidades pretendem intensificar e cobrança para que o contrato seja cumprido. Caso necessário, o grupo admite recorrer ao Ministério Público e ao Tribunal de Contas da União. Não entendemos que a NTT precisa resolver as pendências relacionadas aos investimentos extraordinários feitos durante as enchentes, mas isso não significa a paralisação ou adiamento das obras previstas no contrato. Ainda nesta terça, representantes da NTT, da ViaSul Motiva e das entidades que integram a comissão de tripartite participaram de uma reunião extraordinária para discutir o tema, avaliar os próximos encaminhamentos, e esse encontro reunirá representantes da Codevat, Associação dos Municípios Vale Taquari e Sociedade de Engenharia do Rio Grande do Sul, a SIC, e lideranças regionais. Além da duplicação entre Marques e Fontoura Xavier, a discussão também envolve o andamento das demais obras previstas na concessão da BR-386, possíveis reajustes tarifários e previstos contratualmente. Então tá aí, a NTT nega autorização para a ViaSul adiar a duplicação da 386 entre Marques de Souza e Fontoura Xavier. Olha aí, vamos ver qual que vem aí para essa grande novela pela frente aí, né? Mandar um abração aí pro meu amigo Valdir Noronha na sintonia com a gente, meu amigo também o André, que tá na audiência, curtindo por aqui também a programação Cultura FM. Vamos que vamos, aquele abraço pros amigos, seguimos.

0: Agora 3:58. Boa tarde.
1: Fala, Joel. Tudo certo? Tranquilo?
0: Beleza.
1: Se puder colocar aí no rádio aí pra nós, ia te agradecer. Clonaram o número do WhatsApp do Lipa, do Lifão lá do Três Pinheiros lá, Bagatini. Estão pedindo dinheiro no nome dele, hein? Se tu puder comunicar aí pro pessoal que conhece ele e que não sabe que nem os outros, ele não iria pedir dinheiro assim pelo WhatsApp. Ele é um cara sério e infelizmente fizeram isso aí com ele, tá bom? Obrigado aí, um abraço.
0: Valeu, obrigado, Alemão. Olha, gente, infelizmente clonaram o telefone do Eliano Bagatini, o Lifão, tá? E o telefone dele estão se passando por ele pedindo dinheiro no WhatsApp. Então as pessoas tomem cuidado, porque os golpistas estão se passando aí. Inclusive, até veio uma mensagem aqui no WhatsApp da rádio aqui. Também a mesma coisa que foi pro Alemão aí, tá? Aqui, ó. Os caras botaram boa tarde, tá podendo falar, né? Se passando pelo Lifa. E não é o Lifa que tá falando. Então, pessoal, tome cuidado, porque estão pedindo dinheiro em nome aí do Eleandro, tá? Então, só pra alertar aí o pessoal que conhece o Lifão aí, que mora no Três Pinheiros, tá bom? Agora, 3:59. Nós já vamos pro notícia na hora certa e já voltamos aqui com a última parte do nosso programa Cultura Mix. Olha, vai estar rolando um encontro muito bacana em Lajeado, do D'Alessandro, do De Leon, do Yarley, do Baidic, né? O Sandro Sottili, uma galera do Grêmio e do Inter vão estar no ginásio esportivo da Univates, no complexo, nessa sexta-feira, né? Um desafio da solidariedade, promovida pelo Instituto Lance de Crack, e a iniciativa contará com uma partida amistosa entre os amigos, né, de D'Alessandro e os amigos de Hugo De Leon. Então, esse evento vai começar às 19 horas neste sexta-feira em Lajeado. Inclusive os ingressos no valor de R$50, a entrada, a inteira, né, e 25 para a meia entrada, ingresso solidário, mediante a entrega de 1 quilo de alimento não perecível na entrada. No dia do evento, os bilhetes custarão R$50 a inteira e R$30 ingresso solidário. Né, muito legal aí nesse sexta-feira em Lajeado estará acontecendo esse grande evento aí.
2: Petrobras indica que companhia prepara aumento de preços da gasolina nos próximos dias. BNDES pretende investir R$50 bilhões no setor de minerais críticos. Estudantes com dívidas junto ao Fundo de Financiamento Estudantil poderão renegociar os débitos a partir de amanhã por meio do Desenrola Fies. Tempo ensolarado em Porto Alegre, temperatura de 20 graus. A tarde seguirá com tempo seco e frio em todo o Rio Grande do Sul. 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
4: Acidente na BR-116 em Canoas deixa uma faixa bloqueada no quilômetro 266 da rodovia próximo ao bairro Fátima, em Canoas. A colisão lateral envolveu um carro e uma motocicleta. O motociclista recebeu atendimento dentro da ambulância e ainda não há confirmação se será encaminhado ao hospital. Com o trânsito, Ayrton Lemos.
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2: A economia gaúcha voltou a avançar em fevereiro. Calculado pelo Banco Central, o índice de atividade econômica regional do Rio Grande do Sul cresceu 1,15% sobre janeiro, com ajuste sazonal. O indicador é considerado uma prévia do PIB, divulgado a cada 3 meses pelo IBGE. A produção da indústria puxou o resultado geral, com alta de 6,7% após 2 meses de queda. O varejo gaúcho vendeu 1,8% mais após um recuo no mês anterior. O setor de serviços teve alta de 1,1% após 3 meses de retração. O Brasil poderá deixar de exportar quase US$2 bilhões em carnes para a União Europeia após ser excluído de uma lista do bloco de países que cumprem regras contra o uso excessivo de antimicrobianos na pecuária. A União Europeia é o segundo maior mercado para carnes brasileiras em valor, atrás apenas da China. A relação estabelece quais países poderão continuar exportando carne para a Europa a partir de 3 3 de setembro. Em 2025, o bloco comprou o equivalente a US$1,8 bilhão do mercado brasileiro. O Ministério da Agricultura estabeleceu um comitê de crise junto com representantes da União Europeia para discutir a decisão. 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Da redação, Pedro Quintana.
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5: Hora certa! 4:04.

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Agora 4:07. Vamos nessa, gente, nessa terceira e última parte do Cultura Mix por aqui. Uma excelente terça-feira. Os Colorados hoje tem jogo, hein? É Internacional e Atlético. E a Atlético, aliás, né? De Minas Gerais, hoje às 19h30, Eduardo. 96.

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1: Abuso de álcool na adolescência prejudica aprendizado e socialização. Gente, o abuso do álcool está associado a maiores índices de situações de violência, como acidentes de trânsito, roubos, abuso sexual, suicídios e outros. A gravidez não planejada também é mais frequente quando se faz o uso de bebida alcoólica. Em adolescentes, o efeito das drogas é mais sério do que nos adultos, pois é necessária uma dose menor de álcool para efeito deletério e o desenvolvimento da dependência mais frequente também. Além disso, a substância atua em indivíduos que ainda não estão totalmente formados, podendo interferir diretamente na sua capacidade de comunicação, de memória e aprendizagem, de julgamento, no humor, no processamento de novas informações e nas relações interpessoais.
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2: Hora certa.
3: 4:20.

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maravilha, 4h50, gente. Vamos nessa, o nosso programa Cultura Mix chega na sua reta final. Na sequência você fica com o Bailão da 96 com o Adroaldo Dal Pasquale na Cultura. Eita, mundo bom!

0: 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Notícia na hora certa, no sinal, 5 horas. Brasil pode deixar de exportar quase 2 bilhões de dólares em carnes para a União Europeia após exclusão de lista de países que cumprem regras sanitárias. Economia do Rio Grande do Sul volta a crescer em fevereiro com alta de indústria, varejo e serviços. A alta foi de 1,15% sobre janeiro. Comissão de Segurança da Câmara dos Deputados aprova projeto que autoriza uso do FGTS para compra de arma de fogo. Tempo ensolarado em Porto Alegre, temperatura de 19 graus. À tarde, seguirá com tempo seco e frio em todo o Rio Grande do Sul. 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
1: Trânsito. Trânsito flui sem grandes dificuldades no entorno do estádio Beira-Rio neste momento para a chegada dos torcedores ao jogo entre Internacional e Atlético. O movimento é mais intenso nas avenidas Padre Cacique e Edivaldo Pereira Paiva e Borges de Medeiros, mas sem registro de congestionamentos. A EPTC mantém monitoramento na região e a partir das 7:30 da noite haverá bloqueio na Edivaldo Pereira Paiva para a operação especial de saída do estádio. Com o trânsito, Ayrton Lemos.
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0: O dólar perdeu força e passou a oscilar entre altas e baixas no pregão dessa terça. No momento, a moeda sobe 0,07%, cotada a R$ 4,91. O Ibovespa, principal índice da Bolsa Brasileira, tem queda de 0,76% aos 180.523 pontos. Nos Estados Unidos, o principal destaque ficou com os novos dados de inflação. O índice de preços ao consumidor do país teve o maior avanço em 3 anos, impulsionado pelo aumento de custos de alimentos e energia devido à guerra no Irã. No Brasil, o IBGE divulgou a inflação oficial em abril. O IPCA desacelerou para 0,67% no mês. Os alimentos continuam sendo a principal pressão sobre os preços. O governo federal disse que recebeu com surpresa a retirada do Brasil da lista de países que podem exportar carnes e produtos de origem animal para a União Europeia. Em nota conjunta, os ministérios da Agricultura, do Comércio Exterior e das Relações Exteriores disseram que vão tentar reverter a decisão. A lista define quais países cumprem as normas sanitárias do bloco e poderão continuar exportando produtos de origem animal para a Europa a partir de 3 de setembro. O chefe da delegação do Brasil junto à União Europeia vai realizar uma reunião com as autoridades sanitárias do bloco amanhã. 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Em função da jornada esportiva, notícia na hora certa volta na Rede Gaúcha à meia-noite. Da redação, Pedro Quintana.
2: Giro do placar, Felite.
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4: Isso, não perca a hora. 5:04. Como é que estamos aí? É, não tão frio como ontem, né? Temperatura 14 graus, top, né? É, não precisa aí o 2, 3 casaco, vai precisar aí. 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
4: 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Cidade interior, região. Turma pelo aplicativo, turma pelo dial, turma pelo portal de comunicação, Grupo Cultura, www.grupoculturaderadio.com.br. Sejam todos bem-vindos. 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Aqui com o seu Nilton, né? Hoje chegou mais um carregamento aí, tá bom? 5:06, já voltamos com o bailão.
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0: aqui na Cultura FM. Vamos nessa?
1: Vamos dessa, né? 5h11, a grande região ligados, quem sintoniza, quem tá na carona, no trânsito, de boa, já na folga, chegando com um bailão. Tem informações, tem agenda de festas, logo mais também tem a loteria das 18, em 96,5. 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Isso, também tem Fusca Itamar 1996. Olha, para hoje tem moto. Moto 125-2012 na Prama, hein? 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

5 e 12, né? 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Começando com Daio Ferrari, Amor de Uma Noite.

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1: Valsa linda essa.
2: Pra gente conversar.
3: Tá aberta a agenda de shows aí com o Daio Ferrar, né? Shows aí com a empresária Marli, aí junto à loja Mais Você.

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1: Asma noturna é um tipo comum da doença. Se você tem asma, as chances de sofrer uma crise são muito mais elevadas durante o sono, porque a asma é fortemente influenciada pelo ritmo circadiano, que é o ciclo biológico que regula as funções do nosso corpo, geralmente de acordo com a luz do sol. Acredita-se que a asma noturna acontece devido ao aumento da exposição aos alérgenos, ao resfriamento das vias aéreas, à posição reclinada ou até mesmo pelas secreções hormonais. Se você tem asma, observe se os seus sintomas pioram quando a noite avança, né?
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3: Isso, 5:20. Vamos lá com a rainha musical, pedido da turma Eterno. 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

Ah, e um salve também pra turma aí da padaria da Paula, o Marcos, a turma toda, né? Como é que estamos aí, essa turma de confeiteiras que preparam aí as delícias.

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0: Uma foto sua.
1: Opa, hoje eu tava no centro, né? Ô, Valdir, não pagou nenhuma pra nós hoje. É, como é que tá o Valdir lá de São José do Orval? Conectado, ligado?
2: Tá nome, beleza?
1: Opa, beleza não é tanto, mas...
2: Firme?
1: Firme.
2: Ok, é a música do Renan Júnior, tá
1: qual
2: bom.
1: É, qual é delas?
2: Ficar uma delas.
1: Tchaca, tchaca, na buchaca.
2: Tive fontura hoje, tá bom?
1: Não deixou nenhuma paga?
2: Apareceu só uma lá. Tá bom? Beleza? Tranquilo? Um abraço, agradeço.
1: Então daí, apareceu uma, né, candidata... Pra fisgar o coração aí do Valdir Júlio da Silva, né? Aqui pro Adilson José Piacentini. Pra quem não conhece, o Nego, Nego do Bila, né? O Nego do Bila. Ô, Nego, como é que estamos?
3: Bueno, Pascoal.
1: Cadê meus pinhão?
3: Viu, Pascoal, os pinhão que eu prometi pra ti pra te dar. Daí eu vou deixá-lo chupinha ali para as 8 horas. Eu passo para ele sempre pro serviço. Daí tu procura lá que eu deixo o chupinho daí pra ti daí. Tá?
1: Então tá aí, um abraço e Nego Bila lá, né? Se lembrou dos amigos lá. Né? 5h36. Bruno Marrone, tá aí o sucesso. Pessoal da Mega, hoje tem Mega, 52 milhões, hein, Chupim? E pro modelo Juarez, né? Segundo aqui o Lucas, né? Diz que hoje o Juarez vai matar umas galinhas pra fazer uma galinhada aí pra turma da Marcenaria Gasparim e também pros comunicadores da Rádio Cultura. É isso, Jora?
4: E aí, Pascoal, tudo certo? E o amigo, você perdeu com o Roquinho, né? O Roquinho arrumou primeiro que ele
1: ainda. Isso, é o Valdir. Valdir dormiu na palha, né? Mas hoje disse que apareceu uma lá pra conhecer ele, né? Tá bom, né? 5h36. Tiver alguma coisa na linha Rodrigo sobrando aí, hein? Já apresentamos aí pro Valdir, né? É, deu o Valdir feliz aí, né? É, esperar a noiva no altar. Hein? Ei, Valdir. Tem que liberar o troco aí pra mulherada que aparece de tudo que é lado aí. O amor infinito só no tempo de antigamente, no nosso tempo, né, Jora? Hoje em dia só pelo pila, né? É, o Valdir tem cabeça branca e tem dinheirinho. Bora, tá aí na visão pra quem pediu. 23 pras 18.

0: Maravilha, hein? Tá aí, Teodoro, eu te adoro. Te adoro, em Sampaio.
1: Eu tô na onda, é? Com essa mulherada. É bom demais da conta. Eu tô daqui, eu tô de lá. Eu tô na onda.
0: Turma aí do Bar do Nene ligados, né? Como é que tá o nosso amigo Nerci Faria? Oh. Ah, como é que tá, Nerci? É, turma aí, o senhor Nercião, o Lucinho, lá na linha Santiago, lá pra Adriana, lá pro Flávio Bortoncelo, Jeroni Cabral. Ah. Ah.
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0: Bora. 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Canga, como é que tá essa turma? 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

0: 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Aqui pra nossa Vila Crespani. É, os periquitos, opa! 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Via Lá, RT Segurança e Vigilância, da equipe aí do nosso amigo Gordo Almeida, tá bom? 5h44.
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0: Vamos lá, tem ouvintes na linha, como é que estamos?
2: Boa tarde, Pascoal. É a Ironita, da Pantigela. Queria pedir a música aí, oferecer pro Pedrinho e a Dona Varda aqui da Pantigela. O pássaro sem ninho.

0: Calma aí, tem break comercial por aqui, né? Depois a gente volta com mais sucesso aqui na programação. 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

0: Maravilha, turma que estão no gola aí do bar, é da Dona Lourdes Campanha, Paulo Campanha, toda a turma aí, Campo Novo, abraços, hein? Hã? Bora, mais uma aí do Rogério Magrão. É, coração pirou pra fecharmos aí. Segunda hora, bailão. É, como é que tá a turma?
1: Quer saber quem é ela? É a coisa mais linda que eu já...
0: E um grande abraço pra Nação Colorado. Hoje temos Internacional e Athletic, né? Vale vaga às oitavas, reforço nos cofres. O Inter que recebe o Athletic à noite no Beira-Rio pela Copa do Brasil e até mesmo um empate assegura a classificação colorada, hein? O jogo do Inter, que é hoje 19:30 aí no Beira-Rio.

0: Já tá aí, né? Pra confirmar a vaga na Copa do Brasil, logo mais à noite, Beira Rio é palco do grande jogo. Internacional e Atlético, 19:30. Ok? Bora! E já o Grêmio, né? Pelo terceiro ano seguido, no fantasma do Z4. É, assim como no Brasileirão, de 2024 e 2025, o Grêmio, que flerta com últimas posições na tabela, tensiona ambiente em busca de reação do tricolor, hein?
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0: 5:57, pessoal pedindo loteria, logo mais 6:30, os números aqui da loteria das 18 dos bichos, tá ok? Ela me pega.

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Abraço aí para essa turma aí. A grande inauguração amanhã, 9 da manhã, hein? Tá bom? 5h59. Banda de Madrid, um G pouco, hein? Pra fecharmos a primeira hora bailão.

0: Olha, Vini, tem break comercial, não temos aí notícias, né, em virtude que tem aí pré-jogo na Gaúcha.
1: Um tuzão no ombro esquerdo,
0: desfalque. Logo mais temos as emoções aí da Inter pela Copa do Brasil.
1: Para saber o grau da extensão dessa contusão e se fica de fora também, se desfalque. Então, bem,
0: break comercial, já voltamos. 6:01, olha a hora.
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7: Polícia Civil de Venâncio Aires deflagra operação de combate a grupo que mantinha rede de campanhas digitais. Foram cumpridas 9 ordens judiciais de prisão temporária e 10 buscas e apreensões domiciliares. 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
0: Tendo aí Leves, hein? 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Deixa eu só mandar um salve aqui para as meninas aqui da Ponte de Gelo, aqui a Bruna. Tá mandando um abraço aqui pro tio Nilson. Fígado de aço aqui pro tio Nilson, né? Tá com a camisa do Grêmio, opa. Nilson, um abraço pra ti, pra turma e pra Bruna, pra todos, pra Maria. Ah, e pro Valdir da Rosa Noronha também, né? Pras meninas, tá mandando um super beijo pras mocinhas bonitas. Gostei muito delas, opa. É, pra elas ligar, né? Tá bom, Valdir, elas vão te ligar, a gente já vai passar o número aqui, tá bom? 6:07. E aqui também pro Nilmar Lima. É, Nilmar Padilha Lima, como é que estamos? Pediu, tá aí, fígado de aço aí pra turma.

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0: maravilha. Aqui pro Leonir Ford, já tá no fogão aceso, né? Tudo top, taça de vinho.
1: A noite é tudo sono.
0: Rapidinho também aqui, o Luiz Anela, tá só pela loteria, hein?
2: Buena, meu amigo.
0: Como é que estamos aí?
2: Tranquilo, sereno, Luiz Anela.
0: Opa, quanto tempo.
2: Uma música bem caprichada, lá pro Zezinho, também pra Dona Edith.
0: Certo.
2: Lá na Picada Silveira, né? E também aproveitando o embalo, andando também aqui pro pessoal aí da Picada Casa Grande, com o compadre Marco, né? Manda uma música bem caprichada aí pro compadre Marco.
0: Tá daí, Jean Giovanni, e o pedido aqui do Padilha, hein? 6:09. E pros pintores, é, que estão aí na pintura do... Na entrada aí da cidade do Pinhão, né? Do pórtico do Pinhão, né? O Lisandro e companhia, hein?

Maravilha, hein? 6h15, tá aí Zé Felipe, sua boca, Minze. Participação da Ana Castela aqui pra turma da Água da Cis, hein? 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Bom, turma da DMTech Diesel e a turma do adubo orgânico é o nosso amigo Clayton. E pro Joel, ô Joel Lima Lucas, como é que estamos? Tá por casa no Chima.

0: cerveja.
1: Isso, olha as dicas preciosas.
2: Tô chegando em casa agora, escutando a menina louca, louca, tomar cerveja.
1: Olá, olá, que tal? A cervejita, a tequila.
3: E aí, gatinhas?
4: Pra turma do Pinhão, né? Ô, Leonir Forte, como é que estamos? Tá mandando um salve aí pro Urso Branco. Ô, ah, oh, urso.
5: Caipirinha, cerveja.
1: Sensacional.
5: Água de coco.
1: Olá, olá. Magnífico, fantástico.

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1: Saiba a quantidade certa de cada ingrediente. Nada de estocar alimentos. Faça uma lista de compras e só leve para casa o que realmente irá consumir. Sem planejamento, saímos enchendo o carrinho do mercado de ingredientes desnecessários ou que já temos aos montes na despensa. Mesmo o que for congelado deve entrar na conta, porque também tem prazo de validade. Outra dica valiosa é não fazer compras com fome, já que a tendência de levar mais do que precisa é maior.
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2: Isso. Hora certa. 6:21, né? Há pouco a gente recebia aí a notícia triste, né? Aqui do falecimento do seu Joaquim Vieira dos Santos, Joaquim Fragata, que todos conheciam, né? Então, fica aí os nossos sentimentos. Agora em 2026 ele ia completar 98 anos, né? O pessoal nos pedindo aqui onde é que vai ser velado, né? A gente tá aguardando aqui a família passar aqui, mas o velório vai ser na comunidade aí Santa Lúcia do Forqueto. Então, deixa eu só conferir por aqui, o pessoal já nos passando aqui informação. O seu Joaquim Vieira dos Santos, 97 anos, que faleceu agora pela parte da tarde. O velório vai acontecer na Capela Santa Lúcia, Fontoura Xavier, a partir das 5. E aí o sepultamento do seu Joaquim acontece amanhã, às 10 horas, lá no cemitério local, né? Então fica aí os sentimentos a toda a família também aqui do Renato Farias, né? Seu Joaquim, que é o seu Joaquim que voa aqui do Renato Farias. Então fica os sentimentos a toda a família aí, pelo falecimento aqui do seu Joaquim Vieira dos Santos, um dos mais idosos aí da cidade, né? 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

0: 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Olha, tivemos aí quinto prêmio da Loteria da Sorte das 18, quinto prêmio 1.481, quarto prêmio 0.763, no terceiro prêmio 6.430, segundo prêmio 0.915 e primeiro prêmio deu viado, 3.095, o primeiro prêmio da Loteria da Sorte das 18. Pegou? Não pegou? Não desanima que amanhã tem mais, tá bom? Vamos com previsão do tempo para amanhã.
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0: tempo. Vamos lá para quarta-feira.
1: Aqui na Cultura.
0: Pra quarta-feira, as temperaturas que não mudam muito, né? Começa com 0 grau de temperatura, o tempo que permanece firme e ensolarado para quarta-feira, sob influência de massa de ar seco e frio. E o amanhecer será frio, com possibilidade de nevoeiros isolados nas regiões. Além disso, não se descarta a formação de geadas em áreas de maior altitude. E à tarde, temperaturas que ficam agradáveis aí na casa dos 23 graus. Pela manhã, 0 grau. Variam entre 0, 1, 2, 3. E depois a máxima que pode chegar na casa dos 23 graus para amanhã. Previsão para amanhã. Tá

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2: Hora certa.
3: Isso, não perca a hora. 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

anos. Tá aí, diga locutor, né? Pra turma aí da Mandioca, né? Opa, lá pro Alexandre Lando. É, turma aí da Granja, do Pedro Bordoncelo. Hoje foram o dia de arrancar o mandiocal, né? Caraca, o tamanho das raízes aí, tia. Nem cabe na foto aí, Alexandre. Tá preparando aí um aipim com salame frito cozido de porco, né? Esse é o Alexandre Lando, né? Da Vila Rica. Né? E vinho da cantina aí do... Né?

0: Aí, diga, locutora, loteria, né? Vamos lá com o Repeteco Loteria. Nome da quadra, Society Brock.
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0: Vamos lá, turma que fez as apostas, conferindo novamente os números. Caneta, sorte aí. Para quinto prêmio de hoje, 1.481. Quarto prêmio, 0.763. Terceiro, 6.430. Segundo, 0.915. E no primeiro, 3.095. Ah, essa aqui não é pro Tato Lando, tá bom, então, né? Pessoal aí da arrancada aí do Mandiocala e do Portoncelo, né? Ah, tocou engatar o agrado pra conseguir arrancar, né? Imagina o tamanho da...

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2: Mas que bicho é aquele? Eu acho que é o tal de bugio.
3: Mas que bugio?
2: Pra mim é o bugio da vacaria.
4: Se for o bugio da vacaria, é bugio pra mais de dentro.
2: Vamos ver!

também, fechando por aqui mais uma edição aí do Bailão. Tem uma aí dos trovadores, Rodrigo do Céu. Vamos lá então. Abraço a todos, se cuide com o frio lá, né? Se agasalhar bem, hoje não é tão frio que nem ontem, mas frio também, né? 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

0: a violência e garantir a segurança de todos os brasileiros.
1: O território e ainda, o governo do Brasil zera impostos de importação sobre compras internacionais, a chamada taxas das blusinhas.
0: O imposto vale para importação de produtos de até 50 dólares, cerca de 250 reais.
1: E você vai ouvir também prevenção e controle aos incêndios florestais.
0: Novos equipamentos foram entregues para reforçar a ação no Cerrado e Pantanal.
1: Um investimento de 150 milhões de reais do Fundo Amazônia, Gabriela Noronha.
2: Os equipamentos entregues vão fortalecer a atuação em áreas de difícil acesso e reduzir o tempo de resposta aos incêndios no Cerrado e Pantanal.
0: Hoje, na apresentação da Voz do Brasil, eu, Luciana Vasconcelos e Nazi Brum.
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0: Um plano para combater o crime no país.
1: O programa Brasil contra o Crime Organizado conta com investimentos e financiamentos que ultrapassam os 11 bilhões de reais.
0: Entre as ações previstas está a asfixia financeira do crime organizado para atingir fluxos ilícitos e lavagem de dinheiro.
3: O programa Brasil contra o Crime Organizado conta com quatro eixos. O primeiro mira a estrutura financeira das organizações criminosas, como, por exemplo, a lavagem de dinheiro. Para isso, o país vai ampliar as forças integradas de combate ao crime organizado, que farão operações interestaduais de alta complexidade, como explicou o secretário nacional de Segurança Pública, Francisco Veloso.
4: O crime organizado, diferente de outros tipos penais, tem um objetivo muito claro. Ele quer ter lucro. Para isso, nós temos as forças integradas de combate ao crime organizado em todos os estados. E nós vamos criar ficos nacionais. Abriremos em São Paulo, no Rio, no Nordeste, no Sul e no Norte.
3: Outro eixo busca melhorar a investigação de homicídios, com fortalecimento das polícias científicas, dos institutos médicos legais e da rede integrada de bancos de perfis genéticos. O último ponto busca desarticular o mercado ilegal que abastece as organizações criminosas, a partir do tráfico de armas, munições, acessórios e explosivos. O programa prevê a criação da Rede Nacional de Enfrentamento do Tráfico de Armas. O ministro da Justiça e Segurança Pública, Wellington Lima e Silva, ressaltou a importância da participação dos estados e municípios no trabalho conjunto.
5: É fundamental que cada um dos agentes de segurança aqui tome o plano como seu. O programa é do Brasil. O programa não é só do governo federal. O programa é do Brasil e de cada um dos cidadãos para que nós possamos viver sem medo.
3: O presidente Lula destacou a união necessária para combater o crime organizado e disse que o plano vai devolver o Brasil aos brasileiros.
6: O território será devolvido ao povo brasileiro de cada cidade e de cada estado, para que a gente possa dizer ao mundo que muitas vezes o criminoso não é o pobre, não é o negro, não é o desempregado que está num bairro pobre. Muitas vezes o responsável está no andar de cima, engravatado, tomando uísque e zombando da nossa cara.
3: Para colocar o programa Brasil contra o Crime Organizado em prática, o governo prevê mais de R$1 bilhão em recursos diretos já em 2026. São quase 390 milhões para combater o fluxo de dinheiro ilegal, 330 milhões para reforçar presídios, 201 milhões para investigação de homicídios e 145 milhões para enfrentar o tráfico de armas. Além disso, será criado uma linha de crédito de 10 bilhões de reais para estados e municípios investirem em equipamentos, tecnologia e estrutura para as forças de segurança. Reportagem Márcia Fernandes.
1: E a gente segue falando sobre esse plano lançado hoje, mais especificamente sobre o eixo voltado às políticas penais.
0: Está prevista a criação do Centro Nacional de Inteligência Penal, além da aquisição de equipamentos, realização de operações nacionais e capacitação de servidores.
1: E para falar mais sobre o assunto, temos conosco ao vivo pela internet o secretário nacional de Políticas Penais, André Garcia. Boa noite, secretário.
7: Boa noite, Luciana. Boa noite, Nazi Brum. Boa noite a todos os nossos ouvintes.
1: Secretário, no que se refere às políticas penitenciárias, o que o senhor pode falar para a gente sobre as medidas que serão adotadas e os investimentos que serão feitos, inclusive em presídios estaduais?
7: Bem, o nosso programa, ele teve uma premissa importante, que foi a orientação do presidente Lula e do ministro Wellington César, de também aproveitar o que vinha dando certo, experiências exitosas e programas do governo junto com os estados e o Distrito Federal, que já estavam funcionando e que precisavam de certa forma de maior robustez e maior aporte financeiro. Essa premissa, por exemplo, foi a que regeu o eixo 1, que trata de asfixia financeira do crime organizado, e que teve como parâmetro a recente Operação Carbono Oculto, uma operação que foi realizada em parceria com a Receita Federal, Polícia Federal e o Estado de São Paulo, e foi muito exitosa porque atingiu fortemente a criminalidade organizada entranhada em instâncias de poder econômico que comumente não são atingidas em operações policiais. A mesma premissa nós usamos no sistema penitenciário, porque nós temos um modelo de excelência que é administrado pelo governo federal, que é o sistema penitenciário federal, seguro, rígido, que permite um controle e monitoramento de diversas lideranças criminosas no nosso país. São 5 unidades, 5 presídios federais estão espalhados pelo país e são administrados pelo governo federal. E a nossa pretensão é, após identificadas as unidades, os presídios nos estados, que precisavam, porque abrigavam lideranças criminosas locais, precisavam de uma elevação do padrão de segurança, foi exatamente isso. Elevar o padrão de segurança para protocolos, treinamentos, capacitações e, importante, equipamentos de segurança similares ao que nós aplicamos nos presídios federais. E assim, isolar lideranças criminosas e não permitir que essas lideranças impactem na segurança pública do cidadão e da cidadã brasileira.
0: Secretário, uma das estratégias, como o senhor falou, é isolar essas lideranças criminosas. E uma das ideias é interromper a comunicação entre esses detentos. Como que está previsto nesse plano?
7: Bem, há um conjunto de ações que tem esse objetivo. Primeiro, reforçar, robustecer os protocolos de segurança nessas unidades dos estados, treiná-los, que é para aplicação de protocolos rígidos, semelhantes ao que são aplicados no sistema penitenciário federal. Não há incidência, para que o nosso ouvinte, também quem está nos vendo aqui pelas redes sociais, não há incidência de celulares nem de objetos ilícitos nas penitenciárias federais. E nós queremos isso em todas as penitenciárias que nós escolhemos como mais sensíveis em todos os estados. Não queremos objetos ilícitos, não queremos celulares e não queremos nenhum tipo de droga ou arma branca ou qualquer outro tipo de artefato que seja utilizado contra os policiais penais, contra a sociedade. E essa foi a premissa, como eu disse, que foi implementada, que será implementada com o nosso programa Brasil contra o Crime Organizado. Além do treinamento, nós vamos doar equipamentos que vão elevar o nível de segurança, treinar os policiais e servidores também para a utilização desses equipamentos. Por exemplo, eu posso dizer aqui drones modernos para vigilância, kits de varredura eletrônica que vão permitir levantar onde há aparelhos eletrônicos ligados ou desligados, celulares em presídios, identificar onde estão esses celulares e retirá-los das celas, se for o caso, aparelhos de raio-x, scanners corporais, e também o governo federal, de forma inédita, vai realizar a contratação de bloqueadores de celulares e vai, com essa contratação, disponibilizar para que os estados possam, nas unidades, aplicar essa tecnologia de silenciamento de comunicação. Então, além disso, nós vamos realizar operações programadas, que são operações voltadas para identificar esses equipamentos, esses aparelhos eletrônicos nessas unidades e retirá-las, que são as operações modo avião, que nós denominamos assim. Usamos um equipamento que permite o rastreamento de aparelhos eletrônicos, que são equipamentos nossos aqui da Secretaria Nacional de Políticas Penais e da Polícia Penal Federal, e também a Operação MUTI, que é a operação organizada com os estados para retirada desses celulares e de qualquer outro material ilícito que esteja nas prisões. Ou seja, vamos atuar com inteligência, equipamentos, treinamento e operações policiais intensas, de modo a não permitir que haja comunicação desses presídios, de indivíduos custodiados nesses presídios, para além dos muros das unidades penais.
1: Secretário, como é que vai funcionar esse Centro Nacional de Inteligência Penal? Ele vai ter ações integradas aí com todos os estados?
7: Exato, ele vai nos ajudar, inclusive, na coordenação dessas operações que hoje nós coordenamos aqui diretamente da Secretaria, as operações Mute e Modo Avião, que são operações nacionais realizadas em diversos estados ao mesmo tempo. Vai congregar também policiais penais das diversas polícias estaduais, vai permitir um maior fluxo de informações, num modelo muito semelhante ao que se chama de Centro de Fusão de Informações, ou nos Estados Unidos conhecido como Fusion Centers, que são centros em que estão todas as agências policiais, no nosso caso, todas as polícias, representantes de todas as polícias penais, inclusive a federal, que vão conviver, trocar informações, coordenar operações e dar um dinamismo maior às ações no ponto de vista nacional.
0: Então tá ótimo, secretário. É uma área muito importante e o governo está de olho nisso, então, né?
7: Exatamente, é uma área fundamental para a segurança pública do cidadão brasileiro, né? É onde tudo começou, porque as organizações criminosas surgiram nos presídios e vão terminar, porque a determinação do governo é essa: controlar e manter esses indivíduos isolados e não permitir que haja comunicação nem influência na vida do cidadão que vive fora dos muros dos presídios.
1: Bom, nós conversamos com André Garcia, secretário nacional de Política Penal. Secretário, muito obrigado pela entrevista à Voz do Brasil.
7: Eu que agradeço a oportunidade, estou aqui sempre à disposição de vocês e dos nossos ouvintes.
0: O período de seca está começando na região central do Brasil.
1: E com ele vem o maior número de ocorrências de incêndios florestais.
0: Viaturas e equipamentos que vão ajudar no combate ao fogo foram entregues hoje pelo governo federal.
1: Os investimentos são do Fundo Amazônia e pela primeira vez serão aplicados nos biomas Cerrado e Pantanal.
2: Caminhões especializados no combate a incêndios florestais, caminhonetes 4x4 equipadas, sopradores e aeronaves remotamente pilotadas. Os equipamentos entregues nesta terça-feira vão fortalecer a atuação em áreas de difícil acesso e reduzir o tempo de resposta aos incêndios no Cerrado e Pantanal. O investimento total de R$150 milhões vem do Fundo Amazônia, administrado pelo Banco Nacional de Desenvolvimento Econômico e Social, BNDES. Segundo o ministro da Justiça e Segurança Pública, Wellington César Lima, esse é o maior investimento já realizado pelo governo federal para ampliar o combate aos incêndios florestais. O ministro destacou ainda que a entrega vai agilizar o trabalho de combate ao fogo.
8: Cada minuto reduzido no tempo de resposta significa menos destruição ambiental, menos prejuízo econômico e mais proteção para a população brasileira.
2: Os equipamentos vão beneficiar os corpos de bombeiros militares do Piauí, Bahia, Goiás, Minas Gerais, Mato Grosso do Sul e Distrito Federal, além da Força Nacional de Segurança Pública e Brigadas Florestais. A medida faz parte da Política Nacional de Manejo Integrado do Fogo, criada em 2024 e gerida pelo Ministério do Meio Ambiente e Mudança do Clima. O ministro da pasta, João Paulo Capobianco, lembrou que o governo também tem fortalecido o planejamento e alcançado bons resultados no combate aos incêndios florestais.
9: Atualmente, nós temos reuniões a cada 2 meses com os maiores meteorologistas do Brasil e do exterior para monitorar permanentemente os cenários de risco climático e de risco, portanto, de incêndios. Esse dado é traduzido em planejamento, é levado para a sala de situação e articula e organiza a ação do governo federal. Nós, em 2025, reduzimos a área queimada no Brasil inteiro em 39%.
2: Esse é o primeiro investimento do Fundo Amazônia em biomas fora da Amazônia Legal. O fundo, restituído em 2023, após 4 anos de paralisação, já aprovou mais de R$400 milhões para apoiar os corpos de bombeiros de 9 estados da Amazônia Legal no combate a incêndios. Reportagem Gabriela Noronha.
0: O presidente Lula acaba de anunciar que zerou os impostos para compras de até $50 sobre compras internacionais online, tributos que ficaram conhecidos como taxa das luzinhas.
1: Segundo o secretário executivo do Ministério da Fazenda, Rogério Seron, essa medida só pôde ser anunciada após o combate ao comércio ilegal.
10: Isso só foi possível depois de um avanço muito significativo para regularizar o setor. O contrabando, que era uma marca presente nesse setor, ele foi eliminado. Agora um setor regularizado e continuará regular vai poder usufruir dessa isenção, dessa zeragem de tributação sobre esses produtos. Isso vai beneficiar a população mais carente, mais pobre, que utiliza muito dessas plataformas para adquirir produtos que são muito importantes para o seu dia a dia.
0: A mudança será publicada em edição extra do Diário Oficial de hoje e já passa a valer a partir de amanhã.
11: Estudantes com dívidas no Fundo de Financiamento Estudantil, FIES, podem realizar a renegociação de débitos a partir de amanhã por meio do Desenrola FIES.
0: Os contratos em atraso poderão ser quitados com descontos de até 99% sobre o valor da dívida.
11: A expectativa é atender mais de 1 milhão de estudantes.
12: Pode participar do programa quem teve contrato firmado até 2017 e que estava na fase de pagamento em 4 de maio de 2026. A negociação pode ser feita até 31 de dezembro deste ano. A expectativa é que mais de 1 milhão de estudantes sejam beneficiados com refinanciamento. O Desenrola FIES faz parte do novo Desenrola Brasil, programa lançado pelo governo federal no início deste mês para reorganizar a vida financeira de milhões de brasileiros e ampliar o acesso ao crédito em melhores condições. A medida, no entanto, não prevê a utilização do FGTS para abatimento das dívidas, como acontece em outras renegociações do Desenrola Brasil. Outra vantagem é para os estudantes que mantêm os pagamentos em dia. O programa oferece a possibilidade de quitação integral do débito com 12% de desconto sobre o saldo devedor. Para facilitar o atendimento, todo o processo de renegociação será realizado pelos canais digitais do banco responsável pelo contrato. No portal do Ministério da Educação, foi publicada uma matéria com o passo a passo da renegociação. Acesse gov.br/mec e saiba mais. Reportagem Talita Albuquerque.
11: E ainda sobre o Desenrola, mas desta vez para o agricultor familiar que está com as contas no vermelho.
0: O Desenrola Rural está a todo vapor com descontos de até 96% do valor da dívida.
11: A iniciativa quer melhorar a saúde financeira dos produtores rurais e facilitar o acesso ao crédito de olho na safra 2026-2027.
13: Nas praias de Tamandaré, no litoral do Pernambuco, Fabrício do Nascimento aprendeu a pescar com os avós e se dedica à atividade artesanal ao longo de 20 anos. Recentemente, decidiu aumentar a renda e investiu na criação de abelhas. Durante a pandemia, o novo negócio virou um problema e o que antes era investimento virou dívida, como relembra Fabrício.
14: E foi na época que eu comecei a tirar meu primeiro empréstimo, foi em torno de R$2.000. Tive uns problemas no decorrer da pandemia, não tive condições de pagar.
13: Foi só no ano passado que Fabrício conseguiu a tão esperada saúde financeira nos negócios. O produtor rural aderiu ao programa de renegociação de dívidas do governo do Brasil. Os descontos permitiram que ele limpasse o nome e pudesse sonhar alto.
14: Quitei essa dívida, investi na minha área da pesca e na área da apicultura. Eu estou querendo um investimento maior. Meu sonho é fazer minha agroindústria para produção de mel também.
13: O sonho de Fabrício e de outros agricultores rurais pode se tornar realidade com o novo Desenrola Rural. O programa permite renegociação e liquidação de débitos com descontos que chegam até 96% e atende quem tem débitos vinculados ao Programa Nacional de Fortalecimento da Agricultura Familiar, o PRONAF. Podem ser beneficiados agricultores familiares, assentados da reforma agrária, pescadores artesanais, povos e comunidades tradicionais e cooperativas da agricultura familiar. A expectativa é que os descontos ajudem os produtores a planejar a safra 2026-2027, como explica a ministra do Desenvolvimento Agrário e Agricultura Familiar, Fernanda Machiavelli.
15: Nós conseguimos, no âmbito do Desenrola Brasil, reabrir um Desenrola Rural. Agora, nessa nova rodada, nós de novo temos condições muito favoráveis para essa renegociação. São descontos bastante convidativos para conseguir promover essa regularização das dívidas dos agricultores familiares. Nós esperamos que a partir do Desenrola Rural, os agricultores familiares voltem a acessar o crédito do PRONAF, estejam na produção de alimentos, participando ativamente da ampliação da nossa safra. safra 2026-2027.
13: A adesão ao Desenrola Rural pode ser feita até 20 de dezembro de 2026. Para as dívidas do PRONAF ou contratadas junto a instituições financeiras, a regularização deve ser feita diretamente nessas empresas. Se o débito estiver na dívida ativa da União, é possível limpar o nome diretamente no site do Regularize. Mais informações sobre o Desenrola Rural, acesse gov.br/mda. Reportagem Edinaldo Júnior.
0: E hoje a ministra do Desenvolvimento Agrário e Agricultura Familiar, Fernanda Machiavelli, apresentou um balanço das ações voltadas ao setor.
1: Ela destacou as políticas voltadas às mulheres rurais, com a implementação de 110 mil quintais produtivos, que são espaços de produção diversificada de alimentos saudáveis, sementes e insumos, fundamentais para a soberania e a segurança alimentar.
0: A União Europeia retirou o Brasil da lista de países autorizados a exportar produtos de origem animal destinados ao consumo a partir de 3 de setembro.
1: Por meio de nota, o governo brasileiro informou que recebeu com surpresa a notícia e que tomará prontamente todas as medidas necessárias para reverter essa decisão.
0: O chefe da delegação do Brasil junto à União Europeia já tem reunião agendada para amanhã com as autoridades sanitárias do bloco.
1: O Brasil é o maior exportador do mundo de proteínas de origem animal e o principal fornecedor de produtos agrícolas ao mercado europeu.
0: Todas as informações sobre pré-natal, parto, puerpério, cuidados com o bebê, vacinação, alimentação, saúde mental e rede de apoio, tudo em um único lugar.
1: E agora disponível também pelo celular com mais praticidade e segurança.
0: É a nova caderneta brasileira da gestante, lançada hoje no Rio de Janeiro pelo ministro da Saúde, Alexandre Padilha.
16: Márcia Silva de Araújo, de Planaltina, no Distrito Federal, está grávida de 4 meses. É a sua terceira gestação, mas ela ainda toma todos os cuidados necessários nessa fase. As vacinas estão em dia e todo mês tem consulta de pré-natal.
17: Saiu de uma, já tem outra no outro mês. E é um momento muito delicado, que a mãe tem que ser acompanhada, sim. Você está gerando um bebê, você tem que ter uma assistência da família e do posto de saúde. Eu acho muito importante.
16: Para facilitar e ampliar a organização de exames de pré-natal e dos cuidados com as mães e seus bebês, o Ministério da Saúde lançou nesta terça-feira a nova caderneta brasileira da gestante. A versão reformulada do documento reúne todas as informações da mulher desde a gravidez ao pós-parto. Outra novidade é que o conteúdo da caderneta agora vai estar integrado com o Meu SUS Digital. Tudo na palma da mão, para garantir um atendimento mais qualificado a gestantes, de acordo com o ministro da Saúde, Alexandre Padilha.
18: Nós temos 85% das equipes de saúde da família no Brasil inteiro que usam já o prontuário eletrônico do Ministério da Saúde. Então, a expectativa é que ele fique na mão da gestante, na mão dos profissionais de saúde, como se fosse a verdadeira bíblia da gestação, do cuidado das mulheres no nosso país.
16: O documento também traz informações de cidadania, como saúde mental, luto materno e parental e violência obstétrica. E tem espaço para registros específicos sobre o acompanhante, métodos de alívio da dor, posições para o parto, procedimentos a serem evitados e rede de apoio. Maria Silva de Araújo, do início da matéria, aprovou a novidade.
17: Vai melhorar bastante no sentido de facilitar a nossa vida. Hoje em dia também está sendo tudo digital. E aí eles vão passando do computador para o outro. Então, assim, é maravilhoso.
16: Além da versão digital, serão distribuídos 3 milhões e 200 mil exemplares da caderneta física em todo o Brasil. Reportagem Natália Koslick.
1: O acesso à caderneta brasileira da gestante é feito pelo aplicativo Meu SUS Digital, disponível para Android e iOS ou pela versão web da plataforma.
0: Estão abertas as inscrições para o Fórum Nacional da Rede de Parcerias, promovido pelo Ministério da Gestão e da Inovação em Serviços Públicos.
1: O evento busca aprimorar as políticas públicas e o impacto dos serviços na vida do cidadão, com mais de 240 painéis, palestras e oficinas.
0: O evento será realizado entre 9 e 11 de junho no Centro de Convenções Ulisses Guimarães, em Brasília.
1: As inscrições são gratuitas e podem ser feitas no endereço gov.br/rede de parcerias.
0: E essas foram as notícias do Governo do Brasil.
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1: Fique agora com as notícias do Poder Judiciário e do Congresso Nacional. Uma boa noite.
0: Boa noite para você e até amanhã.

0: Judiciário do Congresso Nacional. Uma boa noite.
1: Boa noite para você e até amanhã.
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4: STF pede novas providências de órgãos para aprimorar transparência das emendas parlamentares.
5: STJ afasta indenização do DPVAT em acidente ocorrido durante prática de crime.
4: Justiça do Trabalho registra mais de 600 mil casos de assédio moral.
5: Boa noite, eu sou Marcela Luiza.
4: E eu sou Marcelo Della Libera.
5: O Supremo Tribunal Federal pede novas providências para reforçar a transparência e o controle sobre as emendas parlamentares.
4: A decisão é do ministro Flávio Dino e envolve órgãos de fiscalização do Senado, do Governo de São Paulo e da Justiça Eleitoral. Carolina Chaves.
6: Na decisão, Flávio Dino pediu ao Tribunal de Contas da União informações sobre o funcionamento de um painel de acompanhamento das emendas parlamentares e cobrou esclarecimentos da Controladoria Geral da União sobre limitações na estrutura do órgão. O ministro também quer explicações do Senado sobre a possibilidade de ampliar regras contra nepotismo envolvendo suplentes de senadores e familiares. Já o governo de São Paulo deverá esclarecer suspeitas de acordo político relacionado à destinação de emendas de bancada federal.
7: A decisão ainda determina que assembleias legislativas e a Câmara Legislativa do Distrito Federal comprovem a adaptação das regras locais ao modelo federal de execução das emendas. O relator também encaminhou ao Tribunal Superior Eleitoral e à Procuradoria-Geral Eleitoral pedidos de análise sobre possíveis riscos de uso irregular de emendas parlamentares em campanhas eleitorais.
5: A indenização do extinto seguro DPVAT não é devida se o acidente de trânsito ocorreu durante a prática de crime.
4: Esse posicionamento é do STJ. Fátima Uchoa.
8: Um homem roubou uma motocicleta com a qual, logo depois, sofreu acidente de trânsito. Ele pediu a indenização do seguro obrigatório DPVAT, que hoje está extinto, e a Justiça do Paraná determinou o pagamento. No entanto, a quarta turma do STJ deu provimento ao recurso especial da seguradora. Para a ministra relatora Isabel Galotti, a existência de conduta dolosa da vítima afasta a cobertura securitária quando o risco é deliberadamente provocado, como no caso do roubo de veículo com o uso da motocicleta subtraída.
5: Justiça do Trabalho registra mais de 600 mil casos de assédio moral.
4: O levantamento considerou o período de 2020 a 2025. William Nascimento.
9: Nos quatro primeiros meses de 2026, já foram formalizadas mais de 30 mil ações por assédio moral. Ele está no comentário constrangedor, na punição injusta, na intimidação, em situações que afetem a dignidade de quem trabalha e causem danos à saúde física e mental. E a empresa é responsável por atitudes como essa. Se não cuidar do ambiente de trabalho, pode responder por isso. E esse é o alerta do coordenador-geral do programa Trabalho Seguro, ministro Agra Belmonte. Investimento é prevenir. Custo é a empresa ter de pagar indenizações.
5: A partir do dia 15 de maio, pré-candidatos já podem começar a arrecadar dinheiro para financiar as campanhas das eleições gerais de 2026.
4: Um dos meios de arrecadação é por meio do financiamento coletivo, conhecido como vaquinha virtual. Estevam Furtado.
10: A vaquinha virtual já foi usada nas eleições de 2018, 2020, 2022 e 2024. O modelo, também chamado de crowdfunding, permite arrecadar recursos pela internet, por sites, aplicativos e plataformas digitais. As empresas que oferecem esse serviço precisam estar cadastradas e aprovadas pelo Tribunal Superior Eleitoral, além de serem contratadas antes por pré-candidatos ou partidos, conforme prevê a Lei das Eleições. A página sobre financiamento coletivo já está disponível no portal do TSE. Até agora, quatro empresas foram aprovadas para atuar nas eleições de outubro e outras duas estão com cadastro incompleto.
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1: Uma boa noite.
0: Boa noite.
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1: Eu sou Paula Groba e estes são os destaques de hoje do Jornal do Senado, que começa agora. Plenário aprova renovação automática da CNH para bons motoristas. Avança projeto que endurece punições para fraudes no mercado financeiro. Aprovadas regras mais rígidas para o fechamento de escolas rurais. Boa noite. Motoristas com bom histórico no trânsito garantiram mais facilidade para renovar a carteira de habilitação. O plenário aprovou hoje a medida provisória que permite a renovação automática da CNH para condutores inscritos no Registro Nacional Positivo de Condutores, cadastro que reúne quem não cometeu infrações de trânsito no período de 12 meses. Mas o texto aprovado pelo Congresso inclui ainda a necessidade de exame médico para a renovação. A proposta segue agora para a sanção presidencial. Os detalhes com o repórter Alexandre Campos.
2: Relator da medida provisória, quando o texto esteve na comissão mista, o senador Renan Filho, do MDB de Alagoas, afirmou que dificultar o acesso à CNH impede que muitas pessoas entrem no mercado de trabalho.
3: É por isso que o Brasil vive, de certa maneira, um apagão de motoristas de caminhão, especialmente os caminhões de grande porte. Porque a burocracia afugenta o jovem da primeira habilitação e, ao fazê-lo, afugenta também a formação de condutores profissionais.
2: A renovação automática da CNH deverá ser precedida de exames de aptidão física e mental. Essa exigência foi novidade, já que não constava no texto original da MP. Renan Filho acatou emenda para reintroduzir essa obrigatoriedade. De acordo com o texto aprovado, o motorista habilitado poderá optar pela CNH digital gratuita caso prefira não pagar pelo documento físico. A MP, que segue para sanção, ainda prevê a correção anual pelo IPCA dos valores referentes aos exames de aptidão física e mental e de avaliação psicológica a serem fixados nacionalmente pela União.
1: E brasileiros que sofrem com dores persistentes por meses ou até anos poderão ter atendimento mais especializado no SUS. O plenário aprovou um projeto que estabelece regras para o cuidado de pessoas com dor crônica na rede pública de saúde. A proposta garante atendimento integral aos pacientes e cria o Dia Nacional de Conscientização e Enfrentamento da Dor Crônica em 5 de julho. O texto segue para a sanção presidencial. Carros abandonados em ruas e terrenos públicos, além de prejudicarem a paisagem urbana, podem acumular água, atrair vetores de doenças e causar danos ao meio ambiente. E para enfrentar esse problema, a Comissão de Meio Ambiente aprovou um projeto que obriga os proprietários a retirar os veículos abandonados que representem risco à saúde pública ou ao meio ambiente. Os detalhes com Patrícia Oliveira.
4: O projeto do senador Confúcio Moura, do MDB de Rondônia, foi relatado pela senadora Tereza Cristina, do Progressistas de Mato Grosso do Sul. Ela alterou a lei do desmonte e o Código de Trânsito Brasileiro para acelerar o destino de carros apreendidos e não reclamados, por meio de leilões. Uma das novidades é a integração ao Sistema Nacional de Resíduos Sólidos para

0: Tereza Cristina.
1: Com isso, damos um passo concreto para reduzir impactos ambientais, organizar o setor e transformar passivos em oportunidades econômicas.
0: Empresas de desmontagem também terão de tratar corretamente fluidos e resíduos poluentes. O projeto segue para análise da Comissão de Assuntos Econômicos.
2: O senador Paulo Paim, do PT do Rio Grande do Sul, elogiou o programa Brasil contra o Crime Organizado, lançado pelo governo federal. Segundo ele, a iniciativa articula inteligência, integração entre os entes federativos e mais de 11 bilhões de reais em investimentos para o enfrentamento das facções criminosas. Paim destacou que o programa prevê ações contra a lavagem de dinheiro, o tráfico de drogas e o crime organizado nos presídios, além de medidas para aumentar a elucidação de homicídios. O senador também defendeu a importância de políticas sociais, educação e geração de emprego no combate à criminalidade.
3: O crime organizado não se combate apenas na ponta, no confronto direto. É preciso atingir suas estruturas, suas fontes de financiamento, sua capacidade de articulação e o seu poder de infiltração. Não basta prender executores, é preciso prender, mas também desmontar os esquemas de lavagem, recuperar ativos e cortar o fluxo ilícito que sustenta essas organizações.
2: Já o senador Esperidião Amin, do PP de Santa Catarina, criticou a decisão do ministro do STF, Alexandre de Moraes, que suspendeu a aplicação da lei da dosimetria até a análise do plenário da corte. Segundo o parlamentar, a medida representa interferência em uma decisão do Congresso Nacional. Amin também defendeu a revisão das penas aplicadas aos envolvidos nos atos de 8 de janeiro e afirmou que o Congresso deve avançar no debate sobre a anistia aos condenados.
4: Se ele acha que a lei é inconstitucional, ele tem que submeter imediatamente. Mas a lei entra em vigor. Quer dizer, agora o ônus da decisão do Supremo é do cidadão que foi beneficiado pela dosimetria. Quer dizer, a decisão soberana do Congresso fica condicionada ao despacho monocrático.
2: Dinheiro desviado, balanços maquiados e investidores enganados. Fraudes no mercado financeiro que podem causar prejuízos bilionários e abalar a confiança na economia passaram a ser alvo de regras mais duras no Senado. A Comissão de Assuntos Econômicos aprovou hoje um projeto que prevê a prisão para fraudes contábeis e a manipulação de informações que levem investidores ao erro no mercado de capitais. Os detalhes com a repórter Marcela Cunha.
5: A proposta da senadora Augusta Brito, do PT do Ceará, foi apresentada depois do caso das lojas americanas. O texto aprovado pune a fraude contábil, como alterar balanços, informar dados falsos ou esconder operações realizadas pela empresa. A pena prevista é de 2 a 6 anos de prisão e multa. O relator, senador Oriovisto Guimarães, do PSDB do Paraná, afirmou que o texto foi ajustado para deixar mais claro o que deve ser considerado crime, sem gerar insegurança jurídica no mercado de ações.
6: É preciso que essa legislação seja muito objetiva. Até porque nesse mercado de ações é impossível a qualquer administrador garantir resultados. É sempre uma dúvida. Mercado de ações você pode ganhar e você pode perder, no Brasil ou em qualquer lugar do mundo. Então nós precisamos tomar muito cuidado na tipificação desses crimes para não criar insegurança jurídica e para não criar mais ilusão ainda para o aplicador.
5: A proposta também prevê aumento da pena quando a fraude causar grandes prejuízos, atingir muitas vítimas ou abalar a confiança no sistema financeiro. Em caso de condenação, o responsável poderá ficar impedido de exercer atividade empresarial ou ocupar cargos de direção, conselho ou gerência. O projeto segue para a Comissão de Constituição e Justiça.
2: E o fechamento de escolas em áreas rurais, indígenas e quilombolas poderá ter regras mais rigorosas no país. O Senado aprovou um projeto que impede que decisões baseadas apenas em custos definam um encerramento dessas unidades. A proposta que segue para a sanção presidencial determina que o fechamento dessas escolas leve em conta não só os critérios econômicos, mas também o impacto social, cultural e as condições de acesso dos estudantes à educação. O repórter Rodrigo Rezende tem as informações.
7: A Comissão de Educação aprovou uma proposta apresentada pelo então senador Messias de Jesus, do Republicanos de Roraima, que cria normas para o fechamento de escolas rurais, indígenas e quilombolas. A relatora da proposta, senadora Jussara Lima, do PSD do Piauí, teve seu texto apresentado na comissão.

0: pela senadora Damaris Alves, do Republicanos do Distrito Federal. Ela destaca que o fechamento de uma escola não pode levar apenas em conta o aspecto econômico.
1: Assegurar que decisões dessa magnitude não sejam tomadas de forma discricionária ou baseadas unicamente em critérios, presidente, de eficiência econômica, sem a devida consideração dos impactos sociais, culturais e pedagógicos.
0: A proposta prevê que, em caso de necessidade de fechamento da escola, será assegurado à comunidade escolar o prazo de 1 ano para a solução dos problemas gerados pelo fechamento. Um dos itens que deverá ser observado é um estudo da distância a ser percorrida pelos alunos em uma possível nova escola. A proposta segue para a sanção presidencial.
2: Com trabalhos técnicos de Eliseu Caires, o Jornal do Senado fica por aqui. Acompanhe agora as notícias da Câmara dos Deputados. Boa noite e até amanhã.

0: Jornal. Câmara dos Deputados. Deputados analisam política para enfrentar os efeitos da seca no semiárido.
1: Projeto suspende pagamento de financiamento agrícola devido ao El Niño.
0: Comissão aprova punição para casos de violência digital contra a mulher.
1: Boa noite. Comissão aprova punição para uso de IA em ações de violência contra a mulher. A repórter Maria Neves nos conta sobre os casos.
2: A Comissão de Constituição e Justiça da Câmara dos Deputados aprovou o projeto de lei que torna crime alterar ou criar fotos, vídeos e áudios com uso de inteligência artificial para praticar violência contra a mulher. Quem incorrer na prática ficará sujeito à reclusão de 2 a 4 anos, além de multa. De acordo com o novo tipo penal, é crime adulterar, criar, manipular ou produzir fotos, vídeos e áudios utilizando sistemas de inteligência artificial. Para que a conduta seja punida, a manipulação deve ter o intuito específico de causar constrangimento, humilhação, assédio ou ameaça à mulher no contexto de violência doméstica e familiar. O relator, deputado pastor Marco Feliciano, do PL de São Paulo, destacou que a violência digital, ao distorcer a realidade e promover humilhações, assédios e ameaças, aumentam a vulnerabilidade das vítimas, causando danos emocionais e sociais.
3: Esse tipo de violência digital, que muitas vezes ocorre paralelamente a agressões físicas ou psicológicas tradicionais, amplifica o controle e o abuso sobre as mulheres, dificultando ainda mais o processo de superação e denúncia. É fundamental que a legislação avance na mesma velocidade que as tecnologias, garantindo que crimes cometidos por meio de inteligência artificial sejam tipificados e punidos de maneira adequada.
2: Ao apresentar o projeto, o deputado Fred Linhares, do Republicanos do Distrito Federal, também argumentou que a rápida evolução tecnológica possibilita a criação e a disseminação de conteúdos falsos e prejudiciais que aumentam ainda mais a vulnerabilidade das mulheres e agravam o impacto psicológico e social para as vítimas. A proposta, que torna crime alterar ou criar fotos, vídeos e áudios com o uso de inteligência artificial para praticar violência contra a mulher, ainda terá de ser votada pelo plenário. Da Rádio Câmara de Brasília, Maria Neves.
0: Justiça. Silvio Antônio do PL do Maranhão defende proposta de sua autoria voltada à imparcialidade do judiciário que determina uma quarentena para políticos que desejem ocupar cargos na magistratura. Para ele, os postos não podem ser utilizados como recompensas partidárias.
1: Silvio Antônio sustenta que o cidadão que necessita da justiça deve ser julgado com isenção e ser resguardado de decisões orientadas por agendas políticas e ideológicas. Ele entende que atualmente muitos representantes do judiciário têm desrespeitado essa determinação constitucional.
0: O PSOL entrou com uma ação direta de inconstitucionalidade no STF contra a redução de penas aos envolvidos nos atos de 8 de janeiro. Chico Alencar, do Rio de Janeiro, alega que a sessão do Congresso que derrubou o veto presidencial à matéria teve irregularidades.
1: Chico Alencar alega que qualquer anistia deve ser precedida de um debate com a população. Ele sustenta ainda que não houve arrependimento dos acusados para justificar o perdão e que a punição é necessária para proteger a democracia e garantir a ética na política nacional.
0: Sérgio Turra, do PP do Rio Grande do Sul, critica a decisão do STF que suspendeu a chamada Lei da Dosimetria, recentemente aprovada pelo Congresso Nacional. Ele afirma que a medida desrespeita a decisão da Câmara e do Senado.
1: Sérgio Turra pede abertura de processo de impeachment contra o ministro Alexandre de Moraes. Ele argumenta que o caso compromete a independência harmônica entre os poderes por invadir as competências do legislativo.
0: Relações Exteriores. Luiz Lima, do Novo, do Rio de Janeiro, critica a participação de brasileiros em uma embarcação interceptada por Israel próximo a Gaza. O deputado afirma que a missão tem caráter de propaganda política favorável ao Hamas e não de ajuda humanitária à população palestina.
1: Luiz Lima questiona a incoerência de grupos que se colocam como defensores de causas internacionais, mas não enfrentam a violência no Brasil. Para ele, ao libertar os brasileiros, Israel age com mais senso de justiça do que o STF, no caso dos condenados pelo 8 de janeiro.
0: Política. De acordo com o Marcon, do PT do Rio Grande do Sul, recentes operações da Polícia Federal indicam o envolvimento de lideranças da oposição no escândalo do Banco Master. O deputado critica a articulação de projetos que, segundo ele, beneficiavam instituições financeiras com recursos públicos.
1: Na visão de Marcon, partidos de oposição priorizam interesses do setor financeiro em detrimento de pautas trabalhistas, como o fim da jornada 6x1. O deputado defende o aprofundamento das investigações sobre a atuação de agentes políticos no caso.
0: Segurança Pública. Reginaldo Lopes, do PT de Minas Gerais, elogia o lançamento do programa Brasil contra o Crime Organizado. O parlamentar lembra que o governo federal já encaminhou ao Congresso propostas de combate às facções criminosas e de integração das forças de segurança pública.
1: Reginaldo Lopes informa que o governo prevê investimentos de 11 bilhões de reais em ações de segurança. O deputado também destaca operações da Polícia Federal para enfraquecer financeiramente grupos ligados ao crime organizado.
0: Alexandre Lindemeyer, do PT do Rio Grande do Sul, classifica como histórica a criação do Programa Nacional de Combate ao Crime Organizado, lançado pelo governo federal. Ele elogia a articulação entre União, estados e municípios, além dos investimentos previstos para o setor.
1: Na visão de Alexandre Lindenmayer, o programa prioriza o combate ao financiamento do crime, ao tráfico ilegal de armas e à atuação de facções dentro dos presídios. Segundo ele, a proposta também amplia o controle nas unidades prisionais e fortalece as ações de inteligência.
0: Paulão, do PT de Alagoas, cumprimenta o Poder Executivo pelo lançamento do programa Brasil contra o Crime Organizado. A iniciativa prevê investimentos de 11 bilhões de reais para atacar o poder financeiro de facções criminosas em todo o país.
1: Paulão cita relações entre grupos criminosos, banqueiros e refinarias, como exemplo de ligações a serem asfixiadas pelo programa. Para ele, a presença de autoridades dos três poderes na cerimônia de lançamento demonstra a união de esforços em torno da solução para o problema.
0: Patrus Ananias, do PT de Minas Gerais, critica a proposta que permite ao trabalhador usar recursos do FGTS para comprar armas de fogo e munições. O parlamentar defende o fortalecimento de políticas públicas de proteção à população, em vez de ações que ampliem o acesso a armamentos.
1: Patrus Ananias afirma que o enfrentamento da violência deve priorizar a estruturação das polícias, o controle de fronteiras e a luta contra o crime organizado. Na opinião do congressista, o uso de recursos do FGTS para a compra de armas não contribui para a redução dos homicídios no país.
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0: Meio Ambiente. Avança nas comissões da Câmara a proposta que cria uma política para enfrentar os efeitos da seca no semiárido. A repórter Sofia Peçanha tem informações sobre o tema.
5: A Comissão de Meio Ambiente da Câmara dos Deputados aprovou o projeto que institui a política de convivência com a seca nordestina. A proposta prevê diretrizes para enfrentar os impactos da seca no semiárido brasileiro, por meio de ações como sistemas de monitoramento, planos de emergência para estados e municípios e investimentos em abastecimento de água. O texto destaca que a seca é um fenômeno natural e previsível da região, e por isso deve ser tratada com planejamento contínuo por parte do poder público. Entre os objetivos da política estão garantir acesso à água e alimentação, reduzir desigualdades sociais e econômicas, estimular geração de renda, fortalecer a agricultura adaptada ao clima semiárido e promover a recuperação da caatinga. O relator da proposta na comissão, o deputado Fernando Mineiro, do PT do Rio Grande do Norte, destacou a necessidade de integrar políticas públicas já existentes e fortalecer a atuação conjunta entre União, Estados e municípios.
6: O que nós fizemos foi adequar, né, os termos, o projeto, a toda uma política da questão do semiárido, né, a Caatinga, né, nós precisamos chamar a atenção e criar mecanismos como o projeto, como o substitutivo que apresentamos determina. É preciso integrar as ações. Nós temos uma questão grave no Brasil, que é a invisibilidade, digamos assim, do que acontece na Caatinga.
5: A proposta também institui 3 programas nacionais. O Programa de Segurança Hídrica do Semiárido, voltado à ampliação do abastecimento de água, o Programa Semiárido Produtor de Energia, que incentiva a geração de energia solar, e o Programa de Preservação, Regeneração e Uso Sustentável da Caatinga. O projeto estabelece ainda a meta de preservar pelo menos 17% da Caatinga por meio de unidade de conservação de proteção integral no prazo de 5 anos, além de contar com incentivo ao pagamento por serviços ambientais e a projetos de crédito de carbono, com prioridade para a inclusão de pequenos produtores e comunidades locais. Para o deputado Fernando Mineiro, as medidas previstas no texto ajudam a estruturar uma política pública permanente para o semiárido brasileiro.
6: O PL conforma uma agenda coerente com a necessidade de previsibilidade climática, integração federativa e proteção de populações vulneráveis.
5: A autora da proposta, a deputada Isa Arruda, do MDB de Pernambuco, afirma que o semiárido brasileiro concentra cerca de 22 milhões de pessoas e enfrenta problemas históricos relacionados à pobreza, ao acesso à água e à vulnerabilidade climática. Ela destaca que a política pretende estimular o desenvolvimento sustentável do semiárido e ampliar a preparação das comunidades para enfrentar períodos prolongados de estiagem. Agora, a proposta que institui a política de convivência com a seca nordestina aguarda análise da Comissão de Finanças e Tributação. Da Rádio Câmara de Brasília, Sofia Peçanha.
7: Desenvolvimento Regional.
1: Bebeto, do PP do Rio de Janeiro, faz uma prestação de contas do seu mandato e destaca o envio de recursos para São João de Meriti. Segundo ele, as verbas foram destinadas principalmente às áreas de saúde, infraestrutura e equipamentos públicos do município.
0: O parlamentar também menciona investimentos em espaços esportivos, reforço da segurança pública e melhorias na mobilidade urbana da Baixada Fluminense. De acordo com Bebeto, as ações buscam ampliar a qualidade dos serviços e a infraestrutura local.
1: E do Rocha, do MDB, enaltece o legado de José Sarney à frente do governo do Maranhão. Na avaliação do deputado, a gestão do político foi marcada por obras estruturantes que impulsionaram o desenvolvimento urbano e econômico, principalmente da capital São Luís.
0: O deputado também ressalta iniciativas voltadas à educação durante o período. De acordo com Hildo Rocha, a implantação de ensino mediado por televisão e a ampliação da rede escolar contribuíram para aumentar o acesso dos jovens maranhenses à educação.
1: Albuquerque, do Republicanos, cumprimenta a atual gestão de Roraima. Ele destaca ações urgentes na área de saúde e segurança para recuperar a dignidade da população e a assinatura da progressão de perto de 1.700 servidores, aguardada desde 2022.
0: O deputado ressalta ainda a regularização de salários atrasados e a nomeação de comandantes mulheres na polícia para priorizar o combate à violência do gênero. Albuquerque elogia ainda a iniciativa de colocar a aeronave oficial para atender emergências de saúde e de segurança.
7: Transportes.
1: Charles Fernandes, do PSD da Bahia, cobra do governo federal a retomada das obras da ferrovia Oeste-Leste, especialmente no trecho entre Caetité e Oeste Baiano. O deputado afirma que a paralisação compromete investimentos já feitos há quase 20 anos, sem resultado concreto para a população.
0: Charles Fernandes ressalta que a ferrovia é essencial para escoar a produção agrícola do oeste da Bahia até o Porto Sul, no litoral do estado. Ele avalia que a redução de dependência do transporte por caminhões pode ampliar o desenvolvimento econômico na região.
7: Agricultura.
1: Heitor Chu, do PSD, manifesta apoio aos produtores de tabaco do sul do país e repercute protestos realizados no Rio Grande do Sul. O deputado afirma que os agricultores enfrentam dificuldades com a classificação do produto, redução de preços e altos custos de produção.
0: Ele critica ainda medidas que, em sua visão, penalizam o setor produtivo do tabaco e cobra mais atuação da vigilância sanitária sobre a circulação de cigarros eletrônicos. Para Heitor Chu, a falta de controle sobre esses produtos também amplia riscos à saúde e fortalece o mercado ilegal.
1: Proposta de Dr. Flávio, do PL do Rio de Janeiro, pretende simplificar a comercialização de alimentos artesanais fora dos limites municipais. Para tanto, ele sugere padronizar a fiscalização entre os diferentes órgãos e unificar as licenças no selo de inspeção municipal.
8: E o selo de inspeção municipal, se ele for bem inspecionado na cidade, o mesmo profissional que faz a inspeção, ele vai fazer também a nível estadual e a nível federal. E cabe ao Ministério da Agricultura, o MAPA, essa autorização para que esse produto possa ser comercializado fora do seu município. Então o que a gente quer hoje é simplificar que o nosso pequeno e médio produtor, produtor artesanal, que já herdou da sua família essa produção, ele consiga comercializar o seu produto. O Brasil hoje tem mais de 5.600 municípios e quase todos eles têm agricultura familiar e o produtor artesanal. Então esse projeto só é um parágrafo na lei que autorize o nosso pequeno e médio produtor a comercializar o seu produto em municípios vizinhos.
0: De acordo com o Dr. Flávio, a escolha por um único selo vai impedir a apreensão e descarte de alimentos seguros para consumo ocasionados por entraves burocráticos. Ele pondera ainda que o texto incentiva investimentos em servidores locais para suprir a carência de fiscais sanitários.
1: Zé Neto, do PT da Bahia, celebra a aprovação pela Câmara da suspensão da importação de cacau da Costa do Marfim. Segundo ele, a medida busca proteger a produção nacional, especialmente nos estados da Bahia e do Pará, diante de riscos sanitários para o setor.
0: O parlamentar também destaca a articulação política em torno do projeto de sua autoria que barra a importação de cacau africano. Zé Neto argumenta que a proposta representa uma defesa da cadeia produtiva do cacau e da agricultura familiar brasileira.
7: Comissões.
1: Comissão aprova projeto que suspende pagamentos de financiamentos agrícolas por causa dos efeitos do El Niño. A repórter Silvia Munhato explica a medida que foi estendida para todo o país.
9: A Comissão de Agricultura da Câmara dos Deputados aprovou o projeto que suspende por 3 anos o pagamento de empréstimos agropecuários por produtores afetados pelo fenômeno climático El Niño. O El Niño é um fenômeno climático caracterizado pelo aquecimento anormal e persistente da superfície do Oceano Pacífico, na linha do Equador. O texto lista 9 tipos de programas de financiamento que só deverão ter os pagamentos retomados 1 ano após o fim da suspensão e em 3 parcelas anuais. O projeto original do deputado Léo Prates, do Republicanos da Bahia, citava apenas a região conhecida como Matopiba, formada pelos estados do Maranhão, Tocantins, Piauí e Bahia. Mas o relator, deputado Coronel Meira, do PL de Pernambuco, estendeu a proteção aos atingidos em todo o país.
10: Considerando o caráter nacional e dinâmico dos efeitos do El Niño, mostra-se mais adequado e justo estender a abrangência da medida a todos os produtores rurais dos estados atingidos por estiagens severas, chuvas extremas e outros eventos correlatos e relacionados ao referido fenômeno.
9: A proposta que suspende pagamentos de empréstimos de produtores rurais afetados pelo El Niño será analisada agora pelas comissões de Finanças e Tributação e de Constituição e Justiça. Da Rádio Câmara de Brasília, Silvia Munhato.
7: Saúde.
0: Geraldo Rezende, do União de Mato Grosso do Sul, alerta para o surto de chikungunya nas aldeias Jaguapiru e Bororó, em Dourados. Ele informa que viabilizou a construção de novas unidades de saúde, a entrega de 300 novas casas para as famílias e a licitação de uma nova rede de abastecimento de água.
11: Nós conseguimos colocar uma emenda para a licitação acontecer o mais rápido possível para iniciar uma construção de nova captação, reservação e distribuição de água na reserva indígena Dourados. É um assinte a gente verificar que crianças com 7, 8 anos carregando lata de 20 litros de água barrenta e de pessoas idosas com 80, 100 anos carregando lata de água de 20 litros, água inclusive inapropriada para consumo.
1: Na visão de Geraldo Rezende, uma nova rede de abastecimento de água é fundamental para reduzir a mortalidade infantil e de idosos. O parlamentar também anuncia a construção de 2 novas creches como parte do esforço para reverter a vulnerabilidade social na reserva.
0: Ana Paula Lima, do PT de

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3: Hora certa.
4: 8:02.

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2: Luan Santana e Léo Foguete.

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1: Planeje o cardápio das próximas refeições. Criar um cardápio detalhado para a sua semana, considerando quantas pessoas moram com você e a quantidade de refeições, é uma baita mão na roda. Dá para congelar marmitas individuais, pães, frutas, legumes e garantir uma alimentação equilibrada e variada. Se você sabe o que precisa para cada refeição, não vai comprar mais comida do que pode comer. E não perde tempo pensando no que fazer todos os dias.
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2: Hora certa.
4: 8:20.
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0: Não fique com pena de si mesmo. 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
3: Hora certa.
4: 8:37.

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2: Hora certa.
3: 8:54.
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